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4: Que bom que é recordar grandes músicas e melhor ainda é recordá-las consigo. Boa noite, seja bem-vindo. 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

0: Da meia-noite até às 4 da manhã, na rádio dos bons velhos tempos, passam todas as músicas da sua vida. Obrigado por estar aí comigo. Tenha uma excelente noite e um grande fim de semana.
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0: Nas madrugadas de fim de semana, na Tajit só houve grandes recordações. Sábados e domingos, até às 4 da manhã, trago duas mãos cheias de boa música para recordarmos juntos. Boa noite.
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0: Boa noite, está com a Tajid em www.radiotajid.pt. 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

E são assim, cheios de boa música, as madrugadas de fim de semana na Rádio dos Bons Velhos Tempos. www.radiotagido.pt. Boa noite.

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6: www.radiotagide.pt. É aqui que pode ouvir todos os dias, a qualquer hora, aquelas músicas que nos transportam até outros tempos. À nossa juventude, talvez, que nos põe um sorriso na boca e o pensamento lá longe, que tem o poder de nos trazer um bocadinho de felicidade. Eu espero conseguir trazer-lhe isso esta noite. Faça-me companhia e tenha uma boa noite.

0: Um dos maiores prazeres que tenho é poder levar até si as grandes músicas de todos os tempos que só a Tagi lhe dá a ouvir. E eu sei que também gosta. Por isso fique por aí e faça-me companhia em mais esta madrugada na Rádio dos Bons Velhos Tempos.
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0: Seja bem-vindo à emissão da Rádio dos Bons Velhos Tempos. Esta é a única que lhe dá a ouvir músicas que você pensava que nunca mais ia ouvir na rádio. 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Boa noite.
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0: E é mesmo só aqui na Tágide que consegue ouvir músicas que já não tocam em mais lado nenhum. Algumas, aposto, já quase não se lembrava delas. Verdade? Então faça-nos companhia, porque ainda há muitas mais para ouvir nesta madrugada. Boa noite.
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1: Boa noite, seja muito bem-vindo. Está a ouvir a Rádio TAGED, aquela que lhe dá a ouvir grandes recordações. Obrigado pela sua companhia nas madrugadas da rádio. Bom fim de semana.

Madrugada adentro, com a melhor música de sempre. É assim na rádio dos bons velhos tempos, entre a meia-noite e as 4 da manhã. Seja bem-vindo à Tágide.

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4: Se só agora chegou até nós, seja muito bem-vindo. Saiba que no início das madrugadas de Tágide até às 4 da manhã, sou eu, Marco Pereira, quem escolhe todas as músicas que vão tocando por aqui. Tenho uma grande noite com a Rádio dos Bons Velhos Tempos.

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0: Espero que lhe saiba tão bem assim ouvir as músicas que trouxe para esta noite, como sabe a mim passá-las e ouvi-las aqui deste lado. Foram escolhidas a dedo para lhe fazer a melhor companhia possível. Tenha uma boa noite de trabalho, se for o caso, e se não for, bom descanso. Boa noite.
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0: É o sabor de grandes músicas que vamos madrugada fora, aqui na emissão da Tágid, em radiotágid.pt. Tenha uma ótima noite e um grande fim de semana. Venha daí comigo até às 4 da manhã.
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0: Entre a meia-noite e as 4 da manhã, ofereço-lhe a minha companhia, a minha e a de grandes recordações da música dos bons velhos tempos. Eu sou o Marco Pereira e tenho muito gosto em entrar nas madrugadas da rádio na sua companhia.
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0: E assim acontece nas madrugadas da Tágide, irmos lá atrás no tempo buscar grandes músicas, eu diria até as melhores músicas de sempre. É aqui, na Rádio dos Bons Velhos Tempos, que pode ouvir todas as músicas da sua vida. Eu sou o Marco Pereira e desejo-lhe uma noite fantástica na nossa companhia.
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0: Seja muito bem-vindo à Rádio dos Bons Velhos Tempos. Sabe que aqui, a qualquer instante, irá de certeza tocar aquela música de tanto gosta e que já não ouvia há tanto tempo. Só em radiotagido.pt pode ouvir estas tão boas recordações. Deixe-se ficar por aí. A mim também me sabe bem a sua companhia.
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4: Quatro horas e quatro minutos. Sejam muito bem-vindos à Rádio dos Bons Velhos Tempos. Boa noite.

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E porque recordar é viver, vida é coisa que não nos falta por aqui na Rádio dos Bons Velhos Tempos. Todos os dias temos grandes recordações só para si. Fique por aí a recordá-las comigo.

0: Se só agora se ligou com a Tajid, saiba que até às 7 da manhã sou eu que estou online consigo a dar-lhe a ouvir músicas que pensava nunca mais ouvir na rádio. Sou Aurélio Luiz e é um prazer fazer-lhe companhia no final de cada madrugada. Obrigado por se juntar a nós em radiotajid.pt. Boa noite.
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0: Entre as 4 e as 7 da manhã, sou eu, Aurélio Luiz, quem escolhe todas as músicas que vai ouvindo por aqui. A música da sua vida ainda não passou hoje? Então fique por aí comigo, porque a qualquer momento ela vai passar, de certeza. Tenha uma excelente noite com a Tajid.
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Todas as grandes músicas de sempre passam aqui na Rádio Tajid. E para este final de madrugada, trouxe uma grande seleção musical que espero seja do seu agrado. A intenção é fazer-lhe uma boa companhia e ajudar a que a sua noite seja bem mais agradável. Obrigado por me fazer companhia aí desse lado.

0: Seja bem-vindo à Tágida em radiotágido.pt. Eu sou a Aurélia Luiz e estou consigo no final de cada madrugada até às 7 da manhã. Boa noite.
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3: Só agora se ligou connosco? Então deixe-me que lhe diga que chegou ao sítio certo para passar um ótimo fim de semana com grandes músicas e grandes recordações. Eu sou a Aurélia Luiz e fico consigo até às 7 da manhã. Depois vem o Luís Delgado até às 11 e das 11 ao meio-dia estará consigo o Paulo Delgado com o Ontem, Hoje e Amanhã. Tudo isso são excelentes razões para ficar ligado em radiotagido.pt. Tenha uma excelente noite na nossa companhia.

Senhoras e senhores, estamos aqui já a postos. O espetáculo foi estudado, preparado, foi ensaiado até ao mais ínfimo pormenor. Os músicos no seu lugar, as luzes vão acender-se, o som é o melhor. E para mim constitui um prazer, uma honra, é mesmo.

só agora se ligou connosco? Então deixe-me que lhe diga que chegou ao sítio certo para passar um ótimo fim de semana com grandes músicas e grandes recordações. Eu sou a Aurélia Luiz e fico consigo até às 7 da manhã. Depois vem o Luís Delgado até às 11 e das 11 ao meio-dia estará consigo o grande Paulo Delgado com o Ontem, Hoje e Amanhã. Tudo isto são boas razões para ficar ligado em radiotacito.pt. Tenham uma excelente noite na nossa companhia.

0: 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Boa noite.
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0: Todas as grandes músicas de sempre passam aqui na tarde de hoje. Como sempre, trouxe uma grande seleção musical que espero seja do seu agrado. A intenção é fazer-lhe uma boa companhia e ajudar a que a sua noite seja bem agradável. Obrigado por me fazer companhia aí desse lado.
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Mais uma vez, boa noite. Está com a Rádio dos Bons Velhos Tempos. Aqui no final de cada madrugada passo para si muitas daquelas músicas que há tanto tempo já não havia na rádio. Eu sou Aurélio Luiz e faço-lhe companhia de segunda à sexta-feira entre as 4 e as 6 da manhã e ao fim de semana. Fico mais uma horinha consigo até às 7.

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5: Até às 7 da manhã sou eu que fico deste lado a escolher todas as músicas que por aqui vão passando. Eu sou a Aurélia Luiz e é um prazer estar deste lado a fazer-lhe companhia.
6: Olá! Estás a comer algodão doce?
7: Estou.
6: Gostas muito de algodão?
7: Gosto.
6: Queres ouvir uma história que eu conheço sobre o algodão doce?
7: Quero.

está a trabalhar, espero que o serviço esteja a correr bem e que as músicas que trouxe para passar hoje sejam uma boa ajuda para que o trabalho corra melhor. Se está a descansar, espero que esteja igualmente a gostar da seleção musical de hoje. Bom trabalho ou bom descanso, se for o caso. Bom dia!

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0: E porque recordar é viver, vida é coisa que não nos falta por aqui na Rádio dos Bons Velhos Tempos. Todos os dias temos grandes recordações só para si. Fico por aí a recordá-las comigo.

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E é assim, só grandes recordações até às 7 da manhã, aqui na Rádio dos Bons Velhos Tempos. Depois das 7 chega o Luís Delgado, que fica consigo até às 11, altura em que chega o Paulo Delgado com o seu Ontem, Hoje e Amanhã. Deixe ficar aí online connosco. Bom dia e bom fim de semana.

São já só 4 minutos que nos separam do final destas 3 horas comigo, a Aurélio Luiz, aqui nas madrugadas de Tágido. Volto amanhã às 4. Volte comigo também, pois é um prazer tê-lo aí desse lado. Tenham um bom dia e até amanhã.

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6: Olá, eu sou o Luís Delgado e estou aqui consigo nestas manhãs da rádio. Bom dia, obrigado por estar aí desse lado.

E é assim que acontece, cheio de boa música ao seu fim de semana na Rádio dos Bons Velhos Tempos. www.radiotargit.pt. Muito bom dia, bom fim de semana.

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0: Se a sua vida tem uma música muito especial, pode ter certeza que a qualquer momento a vai ouvir aqui na Tágil. Espero que a playlist que escolhi para esta manhã seja mesmo do seu agrado. Deixe ficar desse lado connosco.
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0: Só aqui na Tágil pode ouvir as músicas que nunca mais pensou ouvir na rádio. E passam todas aqui na Rádio dos Bons Velhos Tempos.
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5: De António Mafra, O Carteiro.

carteiro, das 9 para as 10. E a vizinha do lado, roupão enfiado, chegou-se à janela em bico de pés. E logo gritou: traz carta para mim. E o carteiro, que é gago, espera um bocado, responde-lhe assim:

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0: Viva, bom dia. 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
0: Juntos, na manhã da rádio, vamos ouvir as músicas que nos marcaram a vida, que nos fazem recordar outros tempos e que, em alguns casos, até nos aceleram o coração. E isto só a tarde de lhe dar a ouvir. Tenho um muito bom dia.
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0: E assim caminhamos juntos nesta manhã com muita música. 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
1: Informação com a jornalista Patrícia Seixas.
2: Muito bom dia. O movimento Protejo exigiu metas vinculativas, mais financiamento e coerência entre as políticas de restauro e os projetos de novas infraestruturas na Bacia do Tejo no âmbito do Plano Nacional de Restauro da Natureza, cuja importância defendeu. Conhecer o problema não chega, disse o movimento pelo Tejo, Protejo, que em comunicado considera necessário garantir financiamento à altura, metas vinculativas e coerência entre o que o Estado se compromete a restaurar e aquilo que autoriza construir. A posição foi entregue no âmbito da consulta pública do Plano Nacional de Restauro da Natureza, que terminou esta semana, e incide sobretudo no relatório técnico relativo ao artigo 9º do Regulamento Europeu dedicado à conectividade natural dos rios e das planícies aluviais. No documento Protejo, com sede em Vila Nova da Barquinha, saúda o Inventário Nacional de Barreiras Artificiais à Conectividade Fluvial, que identificou 15.584 estruturas, mas considera insuficiente a resposta prevista, nomeadamente a intervenção estimada em 386 quilómetros até 2030. O financiamento previsto para o artigo 9º é outra das críticas, com o Protejo a contestar os 77,6 milhões de euros previstos para 2024-2032, que representam, segundo o movimento, 2,3% da dotação global do Plano Nacional de Restauro da Natureza e uma das menores parcelas entre os diferentes artigos. Entre as recomendações apresentadas estão o reforço da conectividade lateral e vertical dos rios e a criação de um regime de licenciamento simplificado para a remoção de barreiras obsoletas. Segundo o movimento, as estratégias Água que Une e Projeto Tejo prevêem investimentos superiores a 5 mil milhões de euros em novas infraestruturas, incluindo a barragem do Alvito no rio Ocreza, um açude associado ao empreendimento de fins múltiplos do Médio Tejo e novas barragens de açudes entre Abrantes e Lisboa. O Protejo alerta que a fragmentação deste troço do Tejo comprometeria a recuperação de espécies migradoras, como o sável e a lampreia marinha, e poderia afetar áreas classificadas, entre as quais o estuário do Tejo, o Paúl do Boquilobo e zonas da Rede Natura 2000 e da Convenção de Ramsar. O concurso para a instalação da mecânica de cena do Cineteatro São Pedro em Abrantes ainda não foi adjudicado, estando o processo administrativo em fase final. A informação foi avançada pelo Presidente da Câmara Municipal de Abrantes, Manuel Jorge Valamatos, na última reunião do Executivo. A questão foi colocada pela vereadora do PSD, Ana Oliveira, que quis saber que se existiam desenvolvimentos relativamente ao concurso, reconhecendo que se trata de um processo que pode ser moroso.
3: Queria questionar em relação ao Cineteatro São Pedro. Pedro, portanto, já há algum tempo não falamos disso aqui. Sabemos que tivemos aqui a questão do concurso de mecânica de cena. Queria só perguntar se existe já algum desenvolvimento em relação a isso, sabendo que eram concursos morosos. Mas aqui, associada a isto, entretanto, saltou-nos também aqui uma outra questão que tem a ver com o material que existia anteriormente no cineteatro. E queríamos perguntar o que é feito esse material, como é que é utilizado, se é utilizado, se esse material pode, de alguma forma, reduzir o valor, não é, de todas as situações que existem na cultura, na cidade, se é utilizado ou não é. Queríamos só perceber aqui, uma vez que fomos comprar novo, o que é que aconteceu ao antigo e como é que ele é rentabilizado, que isso também é importante para nós.
2: O Presidente da Câmara justificou a demora com a complexidade dos procedimentos administrativos associados aos concursos públicos, salientando que estes processos podem sofrer atrasos sempre que são apresentadas reclamações ou pedidos de esclarecimento.
4: Relativamente ao Cineteatro São Pedro, podem não acreditar muito ou não dar muita importância ou desvalorizar, mas na verdade a complexidade dos processos administrativos é imensa. Não é com Abrantes, é com todos. Esta questão dos concursos da mecânica de cena, ele ainda está em processo. Ainda não conseguimos adjudicar estamos em vésperas do fazer, mas não conseguimos adjudicar, porque basta haver uma reclamação, concordo, basta haver uma reclamação, lá vem pedido de esclarecimentos, pedido de coisa. Não é tão fácil assim. Nós queremos e estamos a fazer todo o esforço para inaugurar o Cineteatro São Pedro o mais rápido possível. Não me quero comprometer com datas, porque também não quero nem criar expectativas, nem fazer aquilo que também nunca fiz. Primeiro fazemos e depois anunciamos. É isso que os senhores estão habituados a que eu faça isso, ou que nós façamos isso.
2: Já sobre a questão colocada por Ana Oliveira relativamente ao destino e eventual aproveitamento do equipamento anteriormente existente no Cineteatro São Pedro, foi referido que o que não está obsoleto está em uso pelos serviços municipais. O município de Vila de Rei encontra-se a promover uma recolha de fotografias antigas das zonas baldeares do concelho, convidando a população a contribuir para a preservação e valorização da memória destes espaços. A iniciativa pretende reunir imagens que retratem as praias fluviais e outras zonas balneares de Vila de Rei em diferentes épocas, recuperando momentos de lazer, de convívio, antigas paisagens, infraestruturas e tradições que fazem parte da história do concelho. As imagens poderão ser disponíveis para digitalização junto do Gabinete de Turismo da Câmara Municipal de Vila de Rei, permitindo preservar os registros originais na posse dos seus proprietários. Os interessados em colaborar ou obter informações adicionais poderão contactar o Gabinete de Turismo através do endereço de correio eletrónico. A iniciativa encontra-se integrada nas celebrações dos 40 anos do programa Bandeira Azul, que assinala em 2027 quatro décadas de promoção da qualidade ambiental, segurança, educação e sustentabilidade nas praias e zonas balneares. A Antena Livre reforçou a presença digital com a chegada ao Spotify. A entrada no Spotify faz parte de um objetivo definido pelo Grupo Media One, que pretende ampliar a presença digital das suas marcas e criar novas formas de chegar aos públicos, juntando esta plataforma à presença já existente no Facebook, SoundCloud, YouTube e Instagram. No caso do Spotify, a aposta passa pela disponibilização de conteúdos áudio da Antena Livre, permitindo aos ouvintes aceder a programas, informação e rubricas. Entre os conteúdos disponíveis estão as emissões especiais, opinião, os programas Central de Escuta e Disto e Daquilo. Esta plataforma vai ainda disponibilizar as rubricas Filosofalando, Deco, Quercos, Legalmente Falando, Haja Saúde e Alma dos Livros. A presença no Spotify permite assim transportar uma parte da produção da Antena Livre para o universo do áudio digital, dando aos ouvintes a maior liberdade para escolher quando e onde querem acompanhar os conteúdos da rádio. E a MediaOne entra na rede profissional LinkedIn. A nova presença no LinkedIn pretende criar um espaço de ligação entre a MediaOne e empresas, instituições, profissionais, parceiros e decisores, dando a conhecer não apenas a atividade do grupo, mas também os projetos, parcerias e soluções de comunicação que desenvolve. A MediaOne agrega diferentes meios e plataformas de comunicação, entre os quais o Jornal de Abrantes, a Rádio Antena Livre e a Rádio Tágida, reunindo imprensa, rádio, digital e redes sociais numa oferta de comunicação integrada. No LinkedIn, o grupo irá partilhar novos projetos, iniciativas, parcerias, campanhas, conteúdos institucionais e novidades das suas marcas, dando também maior visibilidade ao trabalho desenvolvido diariamente pela sua equipa e em colaboração com empresas e entidades da região. Com estas duas novas plataformas, o grupo MediaOne e a Rádio Antena Livre reforçam a sua estratégia de presença digital, procurando acompanhar os novos hábitos de consumo de informação e conteúdos áudio e, simultaneamente, chegar a novos públicos. É tudo quanto à informação. Continue connosco. Bom dia. Tenha um bom fim de semana.

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Espero que lhe saiba tão bem assim ouvir as músicas que trouxe para esta manhã, como sabe a mim passá-las e ouvi-las aqui deste lado. Foram escolhidas a dedo para lhe fazer a melhor companhia possível.

0: E é assim que acontece, cheio de boa música ao seu fim de semana na Rádio dos Bons Velhos Tempos. www.radiotagit.pt. Muito bom dia, bom fim de semana.
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0: E assim caminhamos juntos nesta manhã com muita música. 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

0: E assim vai acontecendo mais uma manhã com a melhor música de sempre. 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

0: Informação com a jornalista Patrícia Seixas.
1: Muito bom dia. Já estão abertas as candidaturas às bolsas de estudo destinadas aos alunos do ensino superior do Conselho de Abrantes. O período de candidaturas começou na passada segunda-feira, dia 17 de agosto, e está a decorrer até o dia 16 de setembro. O processo é gerido pelo Rotary Clube de Abrantes, através de uma plataforma criada. Os estudantes interessados podem apresentar a candidatura através dessa plataforma e esclarecer eventuais dúvidas diretamente com os rotários, ou então junto do Serviço de Educação do município de Abrantes. A vereadora com o pelouro da Educação, Raquel Olicas, explicou que o município disponibiliza também apoio técnico aos candidatos.
2: Está aberto o período de candidaturas para as bolsas de estudo, iniciou precisamente ontem.
3: Bolsas de estudo para o ensino superior.
2: Para o ensino superior, no qual o ensino superior diz respeito, eu já lá ia. Iniciou ontem, dia 17 de agosto até o dia 16 de setembro, e serão feitas na plataforma dos rotários, uma plataforma criada para o efeito. Os candidatos poderão tirar dúvidas diretamente através dos rotários ou ligando para o Serviço de Educação. Temos lá a técnica, a doutora Elizabeth Ramos, que está totalmente disponível para esclarecer a população. Sublinhar que o município de Abrantes financia um total de 44 bolsas de estudo, um total de 41.800.000 euros. Aliás, este apoio virá à próxima reunião de Câmara aqui para aprovar. Portanto, é uma relação muito, muito positiva para os nossos alunos uma ajuda. E como o Sr. Presidente costuma dizer, nenhum aluno fica por estudar, portanto, há alguma situação que precisem, poderão contar com a Câmara de Abrantes e continuar.
1: O município de Abrantes vai financiar este ano um total de 44 bolsas de estudo num investimento global de 41.800 euros. A verba será submetida à aprovação do Executivo Municipal numa próxima reunião de Câmara. A Junta de Freguesia de Tramagal vai inaugurar este domingo, dia 23 de agosto, um memorial dedicado a Otávio Félix de Oliveira, natural da vila e antigo responsável por vários cargos de destaque na administração pública. A cerimónia está marcada para as 18 horas e terá lugar no largo situado entre a Rua Comendador Eduardo Duarte Ferreira e a Rua da Barca, em Tramagal, de acordo com o convite divulgado pela Junta de Freguesia. A homenagem foi destacada pelo vereador da Câmara Municipal de Abrantes, João Morgado, que recordou o percurso de Otávio Félix de Oliveira e a sua forte ligação a Tramagal. O vereador aproveitou ainda para deixar um apelo ao município de Abrantes para que possa assumir uma homenagem de maior dimensão, perpetuando o nome e o legado de António Félix de Oliveira em Tramagal. João Morgado defende concretamente que o nome do antigo responsável possa ser atribuído a uma rua da vila, considerando que seria uma forma digna e merecida de preservar a memória de uma personalidade com uma ligação tão forte à comunidade tramagalense.
4: Fazer aqui uma referência à homenagem que será feita ao Otávio Félix de Oliveira pela Junta de Freguesia de Tramagal na próxima semana, e referir que, como quando muito fatidicamente nos deixou o Dr. Otávio Oliveira, que foi Secretário de Estado, Presidente do IFP e agora recentemente era Presidente do Instituto de Segurança Social, que é natural de Tramagal, que tinha uma ligação muito forte à vila de Tramagal, e que por isso merece uma homenagem da Junta de Freguesia, e deixar aqui também o apelo ao município para que possa homenagear e perpetuar o nome e o legado do Dr. Otávio Oliveira na fila de Tramagal, dando-lhe o nome de uma rua que acho que era digno e que era merecido. Depois, Sr. Presidente, relativamente à última reunião, há aqui só um tema que gostava de rematar, porque não vale a pena também falarmos muito sobre isso, mas acho que é importante deixar este ponto aqui.
1: A inauguração do memorial acontece assim como uma primeira homenagem pública em Tramagal a Otávio Félix de Oliveira, numa cerimónia que pretende assinalar o seu percurso profissional e a ligação à terra onde nasceu. O Jardim do Centro Cultural Gil Vicente e a Esplanada do Espaço Cada Terra em Sardoal voltam a ser palco de sessões de cinema ao ar livre. Com o mote Cinema Sob as Estrelas, a iniciativa tem estado a decorrer nas quintas-feiras deste mês de agosto. Começa sempre pelas 21h30 e tem entrada livre. Na próxima quinta-feira, dia 27 de agosto, a última exibição será o filme Curso para a Vida Adulta, de Greta Scarano. As noites de cinema ao ar livre são promovidas pelo município de Sardoal, Cardoal contam com o apoio dos Palhafitas, a secção de cinema da Palha de Abrantes e também da TAGOS, a Associação para o Desenvolvimento Integrado do Ribatejo Interior. O Festival ao Alto está de regresso ao Jardim do Alto de Santo António em Abrantes nos dias 4 e 5 de setembro com entrada livre. Bia Cabós e os Napa são os cabeças de cartaz da edição deste ano. Promovido pelo município de Abrantes, o festival pretende assinalar o final do verão e o início de um novo ano letivo através de dois dias de música, animação de rua, atividades para diferentes públicos e street food. A noite de 4 de setembro, na sexta-feira, começa às 19h30. Com a abertura do recinto, o programa musical inclui Ivo Ramad, seguindo-se Bia Cabós no palco principal. A noite termina com o espetáculo Mamma Mia. No dia 5 de setembro, no sábado, a música começa às 20h30 com Gabriel, enquanto os Napa sobem ao palco principal às 22h30. A fechar a segunda noite estará Joana Pérez com MC Sara Sá. A programação inclui também as cenas ao alto, com animação itinerante ao longo das duas noites, os Homens de Espelhos, o Palhaço Karaoke e a Palhaça Glitter vão promover momentos de interação com o público. Uma das novidades desta edição é a realização pela primeira vez do torneio Ténis ao Alto, promovido pelo Clube de Ténis de Abrantes. O Festival ao Alto volta ainda a ser reconhecido como eco-evento, através da adoção de medidas destinadas a reduzir o impacto ambiental da iniciativa. Entre as ações previstas estão a separação seletiva de resíduos, a redução da utilização de plásticos descartáveis e a sensibilização dos participantes para a adoção de boas práticas ambientais. A entrada para o Festival ao Alto é livre. E quanto a notícias, é tudo. Continuo desse lado. Tenho um bom dia. Desejo-lhe um bom fim de semana.

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4: Juntos na manhã da rádio vamos ouvir as músicas que nos marcaram a vida, que nos fazem recordar outros tempos e que em alguns casos até nos aceleram o coração. E isto só a tarde de lhe dar a ouvir. Tenho um muito bom dia.

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0: Está a ouvir a Taji da Rádio dos Bons Velhos Tempos, que lhe dá a ouvir as músicas intemporais, daquelas que é sempre tão bom recordar, algumas até com alguma emoção, e é isso que lhe trago todos os dias em radiotaji.pt. 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
0: Que bom que é recordar grandes músicas e melhor ainda é recordá-las consigo. 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

todos bom dia, boa tarde ou boa noite, conforme o ponto globo onde se encontrem a ouvir o Para Cá de 80. Eu sou aqui na Oliveira, que vos faz companhia aos sábados e domingos, entre as 11 e meio-dia, e vos leva nesta viagem na máquina do tempo de volta à década dos 80, que tantas lembranças e recordações nos deixou. É verdade, quem lá viveu, quem pôde vivê-la na sua plenitude, sabe do que falo, porque foi realmente uma década riquíssima em música, em história, em que aconteceram realmente coisas extremamente importantes e que nós agora, no ano 2024, estamos a ver tudo a regredir. Vamos esperar que as coisas melhorem, mas não é isso que nós aqui estamos a fazer, não é? Falar dos dias de hoje, estamos sim a falar dos anos 80, e hoje iniciei com uma banda que vem de Glasgow, os senhores Texas. Senhores com uma voz feminina extraordinária, Charlene Spiteri. Para além de o Johnny McHalhoun, que foi o fundador da banda, que pertenceu também aos Altered Image e aos Hipsway, e Ellie McGarlane. A verdade é que quando apareceram no fim dos anos 80, 89 foi quando realmente lançaram o álbum e saiu este I Don't Want a Lover, foi realmente um hit, um sucesso. Hit em inglês, sucesso em português, que todos ainda hoje tratam com todo o gosto, porque esta senhora realmente tem uma voz cativante, extremamente cativante. Espero que gostem das escolhas fins por hoje, que fiquem por aí na minha companhia e, enfim, vamos recordar, entrar na máquina do tempo. Pode ser? Até já!

A senhora Cher, que fez parte daquela dupla dos anos, se não me engano, 60-70, Sonny and Cher, portanto, na altura, o seu marido, e que depois lançou uma carreira a solo, aqui com o tema I Found Someone, que, na verdade, não é um original dela, mas sim de Laura Branigan, em dueto com... dueto, quer dizer, que escreveram juntos, com Michael Bolton. É verdade, o senhor Michael Bolton escreveu juntamente com a Laura Branigan este tema I Found Someone. Vou procurar o tema pela Laura, porque também adoro a voz dela, mas hoje fiquei pela Cher. I Found Someone, do ano de 87. Exatamente, 87 com a Cher. Porque com a Laura acho que foi 85 ou 86. Depois disso, a senhora que ficou extremamente conhecida com um grupo, juntamente com uma senhora loura e outros dois senhores, claro que me refiro aos ABBA, aqui é Ferrida, portanto, que tinha o cabelo vermelho já a solo e que tem como nome original Annie Frid Lyngstad. Claro, com isto não dá escava lado nenhum. É um nome realmente extremamente difícil. Frida é super, super fácil. O tema I Know There's Something Going On pertence também ao álbum que ela lançou com o mesmo nome. E o tema foi escrito por Russ Ballard e produzido por Phil Collins, que também toca a parte da bateria. Reconhece, a verdade seja dita, aquele toque único de bateria que só Phil Collins sabia fazer. A verdade tem sido dita e há pessoas que se reconhecem pelos toques, e aqui Phil Collins é realmente conhecido. Depois da Ferrida vieram os senhores Wet Wet Wet, quem não se lembra, não é? Com o tema Angel Eyes, portanto os senhores são escoceses. E este tema fazia parte do álbum Puppet and Soul It Out, lançado em 87. Meu Deus, o que é que se passa comigo hoje? Não sei, há aqui qualquer coisa que não está a bater a porta que eu perdi, que eu estou a enganar-me por demasiado. Não estou a gostar, mas acontece. Sou humana como qualquer um de nós, não é? E depois disso, o senhor que não precisa de qualquer tipo de apresentação, o nome é Chris de Burgh e o tema Missing You. É o primeiro single do álbum Flying Colors, que foi lançado por Chris de Burgh em 88. Hoje estou assim mais no fim da década, que também faz parte, não é? Toda ela foi rica e intensa desde 80 a 89. Meu Deus, tanta coisa boa que saiu e foi feita nesses 10 anos magníficos. Vamos continuar a recordar? Vamos nessa.

Realmente uma hora passa no instante. Animotion, os americanos, com o tema Obsession. Atenção que tudo o que seja opções nunca dá certo. Os senhores Tears for Fears, Sowing the Seeds of Love, Womack and Womack, Tree Drops, Level 42, Leaving Me Now, John Waite, Missing You e os australianos Crowded House, Don't Dream, It's Over. Foi o Pracado 80 de hoje, comigo aqui na Oliveira, que acontece aos sábados e domingos, das 11 ao meio-dia. E acontece na Rádio Tagita, rádio dos bons velhos tempos. Já sabe que por aqui, tanto no Pracado 80 como na Rádio Tagita, voltamos sempre àqueles tempos que nos deixaram imensas recordações. Despeço-me hoje com Maxi Priest, Wild Wild World, e aguardo por vocês no próximo para cá. Tchau, tchau.

0: Informação com a jornalista Patrícia Seixas.
1: Muito bom dia. O Grupo de Estudos de Ordenamento do Território e Ambiente, o GEOTA, alertou para situações de insegurança em zonas balneares da Albufeira do Castelo de Bode pela aproximação de embarcações e motas de água, defendendo mais sinalização e fiscalização. A fruição da Albufeira do Castelo de Bode deve ser compatível com a segurança das pessoas, o cumprimento das regras e o respeito por todos os utilizadores, afirmou o presidente da Comissão Executiva do GEOTA, Américo Ferreira, defendendo prevenção, sinalização adequada e fiscalização para evitar acidentes. Já a Regina Falcão, do GEOTA, explicou que o alerta surgiu após queixas recebidas pela associação, nomeadamente de uma utilizadora na zona de bairros, junto a Tomar, relacionadas com a circulação de embarcações motorizadas junto às margens. Segundo a responsável, trata-se de uma preocupação recorrente nesta altura do ano, quando aumenta a utilização recreativa da Albufeira, estando em causa situações em que motas de água e outras embarcações se aproximam demasiado das zonas de banho e dos banhistas. O GEOTA refere ainda relatos de fundeio indevido, ausência ou insuficiência de boias de delimitação das zonas balneares e abandono de resíduos, considerando que a utilização recreativa do plano de água deve ser compatível com a segurança dos banhistas e a proteção ambiental. A responsável apontou ainda a necessidade de reforçar a fiscalização da navegação a motor, incluindo de motas de água e embarcações com motores, defendendo que estas não devem aproximar-se das margens junto às praias e zonas frequentadas por banhistas. O GEOTA não contactou a comunidade intermunicipal do Médio Tejo, nem os municípios abrangidos pela Albufeira, tendo Regina Falcão explicado que respondeu a preocupações transmitidas por cidadãos. O presidente da comunidade intermunicipal do Médio Tejo, Manuel Jorge Valamatos, disse nunca ter recebido nenhum comentário, denúncia ou observação sobre situações desta natureza. O também presidente da Câmara Municipal de Abrantes afirmou que é a primeira vez que toma conhecimento dessa preocupação. A piscina municipal de Abrantes esteve encerrada durante 3 dias na sequência de uma análise bacteriológica à água que apresentou um resultado positivo. A situação foi esclarecida na última reunião do Executivo, depois do vereador do Chega, Nuno Serras, ter questionado o município sobre os motivos concretos que levaram ao encerramento do equipamento. O vereador começou por recordar que o município tinha indicado que o encerramento devia a motivos técnicos, considerando que essa justificação era demasiado abrangente e questionou especificamente que problema tinha sido detectado nas piscinas municipais.
2: Outro assunto que também veio a público há pouco tempo foi, agora durante esta semana ou no fim de semana, o encerramento das piscinas municipais. Foi dada a notícia que tinha sido por motivos técnicos. Questiono que motivos técnicos podem ser muitos e é muito, muito vasto. Para especificamente se podiam nos dizer aos municípios que tipos de problema que tiveram então as piscinas.
1: Na resposta, o presidente da Câmara de Abrantes, Manuel Jorge Valamato, explicou que o encerramento aconteceu na sequência de uma análise realizada no âmbito do controle de qualidade da água e esclareceu que o procedimento obrigava a elaboração de um relatório técnico e à respectiva autorização da Autoridade de Saúde.
3: É tão simples como isso. Nós temos um conjunto de entidades que regulam o funcionamento destes espaços públicos, nomeadamente a saúde pública. Nós tivemos uma análise que deu um resultado positivo, não há nada de extraordinário, mas o delegado de saúde entendeu que devíamos encerrar um tanque, obviamente tivemos que fechar a piscina toda, fizemos contra a análise que deu logo um resultado negativo, não é? Mas como se meteu um fim de semana, nós não tivemos hipótese, o lugar de saúde já não, e há um relatório que tem que ser apresentado, não houve hipótese. Portanto, foi uma feliz coincidência de ser uma sexta-feira. Porquê? Porque no dia anterior tinha sido o Dia Internacional da Juventude, montes de gente na piscina. Há uma análise das pseudomonas, se não estou em erro, deu um valor acima de coisa, mas nada de também de extraordinário, mas permite a saúde das pessoas e nós também compreendemos que o delegado de saúde está a fazer o seu trabalho.
2: Ou seja, foi bacteriológico.
3: Diga, foi.
1: O município garante, entretanto, que a situação está ultrapassada, que a piscina municipal de Abrantes voltou a funcionar normalmente, sem que tenha sido identificado qualquer problema de maior. A Câmara Municipal de Abrantes vai avançar com a requalificação da estrada entre a Moreira e Martinchel, uma intervenção necessária na sequência dos danos provocados pela tempestade Christine. Na reunião de Câmara de dia 18 de agosto foi ratificado o despacho do Presidente da Câmara, que aprovou o projeto de execução da empreitada de requalificação da estrada entre a Moreira e Martinchel, decorrente da tempestade Christine. A obra tem um valor base de 261.629,43 euros acrescido de IVA e pretende reparar os danos provocados pelo conjunto de fenómenos meteorológicos que atingiu o concelho. Da tempestade resultou nomeadamente um abatimento significativo da via entre a Moreira e Martinchel. Para a contratação da empreitada será utilizado o procedimento de ajuste direto ao abrigo do regime especial de contratação pública aplicável a situações decorrentes da tempestade Christine. Este regime está relacionado com a declaração de situação de calamidade para o concelho de Abrantes, prevista na resolução do Conselho de Ministros. Esta intervenção integra um conjunto de empreitadas que a Câmara Municipal de Abrantes tem em curso, num investimento global superior a 1 milhão de euros, destinado à reparação dos estragos provocados pela depressão Christine e pelas cheias do Tejo. A recuperação da rede viária é uma das prioridades definidas pelo município, tendo em conta que as estradas e outras infraestruturas rodoviárias foram algumas das áreas mais afetadas pelos fenómenos meteorológicos registados no concelho. As noites de final de verão voltam a ganhar um sabor especial em Vila de Rei, com o regresso do ciclo de cinema ao ar livre, iniciativa promovida pelo município de Vila de Rei, que levará 3 sessões de cinema às 3 freguesias do concelho. Depois da boa adesão registada nas edições anteriores, o município volta a apostar nesta iniciativa, proporcionando momentos de cultura, lazer e convívio nas freguesias de Vila de Rei, Fundada e São João do Peso. A primeira sessão está marcada para dia 29 de agosto, junto ao Parque Infantil de São João do Peso, com a exibição da comédia portuguesa A Mãe é que Sabe. O ciclo de cinema ao ar livre volta a ser percorrer as 3 freguesias do concelho, numa iniciativa que, segundo o município, pretende aproximar a oferta cultural da população e aproveitar as noites de verão para proporcionar diferentes momentos de convívio e entretenimento. Todas as sessões terão início pelas 21 horas. É tudo quanto a notícias. Continue connosco. Tenha um bom dia e um bom fim de semana.

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4: Boa tarde, seja muito bem-vindo. Está a ouvir a Rádio Tágid, aquela que lhe dá a ouvir grandes recordações. Obrigada pela sua companhia nestas tardes de sábado, aqui na sua rádio.
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0: E se apesar de ser fim de semana, está a trabalhar na nossa companhia, saiba que é um prazer poder levar até si estas músicas que, certamente, ajudam a que o tempo saiba melhor. Por mim, acredito que tenho todo o gosto em passá-las para si. Fique por aí comigo e tenha uma grande tarde de sábado.
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0: Juntos, neste fim de semana, vamos ouvindo as músicas que nos marcaram a vida e que nos fazem recordar outros tempos. E é assim, 24 horas. Por exemplo, de segunda à sexta-feira, o Carlos Aparício está nas manhãs da Tágide com o seu 9 picos. Não deixe de ouvir. Muito boa tarde e bom fim de semana.
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0: É de Abrantes que enviamos saudações musicais para todos os cantos do mundo. Na internet, em radiotagido.pt, pode ouvir todas as músicas da sua vida. E se a sua ainda não passou hoje, então continue por aí, pois irá ouvi-la de certeza. Bom dia, boa tarde ou boa noite, dependendo da hora e do local onde nos esteja a ouvir. Seja bem-vindo à Tágide, a rádio dos bons velhos tempos.

0: Um dos maiores prazeres que tenho é poder levar até si as grandes músicas de todos os tempos que só a Tagi lhe dá a ouvir. E eu sei que também gosta. Por isso, fique por aí e faça-me companhia esta tarde na Rádio dos Bons Velhos Tempos.
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0: Seja bem-vindo à emissão da Rádio dos Bons Velhos Tempos. Esta é a única que lhe dá a ouvir músicas que você pensa que nunca mais ia ouvir na rádio. 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Aproveito para recordar. Bom fim de semana.
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4: E é assim que acontece. Cheio de boas músicas, mais um fim de semana na rádio dos bons velhos tempos. RadioTágito.pt. 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Boa tarde. Seja muito bem-vindo.
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0: e só agora se ligou connosco, seja muito bem-vindo. Saiba que no início de cada tarde de sábado na Tágide, sou eu, Joana Cota, quem escolhe todas as músicas que vão tocando por aqui. Tenha um grande fim de semana com a rádio dos bons velhos tempos.
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0: E assim acontece, na Tágide, irmos lá atrás no tempo buscar grandes músicas. Eu diria até as melhores músicas de sempre. É aqui na Rádio dos Bons Velhos Tempos que pode ouvir todas as músicas da sua vida. Eu sou a Joana Cota e desejo-lhe uma fantástica tarde na nossa companhia.
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Entre as 12 e as 15 horas, aos sábados, sou eu, Joana Cota, quem lhe dá a ouvir as músicas da sua vida. Aqui na Tágid, a rádio dos bons velhos tempos. Seja muito bem-vindo. É muito bom saber que está por aí. Bom fim de semana!

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0: E assim caminhamos juntos nesta tarde com muita música. É tão bom ter a sua companhia desse lado. Boa tarde, seja muito bem-vindo à Tágid, a rádio dos bons velhos tempos.
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0: E se há uma música especial na sua vida, pode ter a certeza que a qualquer momento a vai ouvir aqui na Rádio Tágid. Deixe-se ficar desse lado connosco.
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Na rádio dos bons velhos tempos passam todas as músicas da sua vida. Obrigada por estar aí comigo. Tenha uma excelente tarde de sábado. E não se esqueça nunca, um sorriso resulta sempre. Eu sou a Joana Cota e fico até às 15h.

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maiores prazeres que tenho é poder levar até si as grandes músicas de todos os tempos que só a Tagi lhe dá a ouvir. E eu sei que também gosta. Por isso, fique por aí e faça-me companhia esta tarde na rádio dos bons velhos tempos.

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5: Online para todo mundo em radiotagide.pt, onde quer que esteja, esteja sempre ligado comigo. Esta é a rádio dos bons velhos tempos e nesta tarde de sábado escolhi para si a melhor música. Venha daí comigo, tenho a certeza que não se vai arrepender.

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Tenha uma excelente tarde de sábado e um ótimo fim de semana com a rádio dos bons velhos tempos.

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0: Boa tarde e bom fim de semana. Esta é a Rádio Target, a rádio dos bons velhos tempos. Aqui só passa as suas músicas favoritas, mesmo aquelas que já não se lembrava.
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0: Não desligue da rádio dos bons velhos tempos, tenho mais música preparada só para si nesta tarde de sábado. Bom fim de semana!

0: Boa tarde e bom fim de semana com a Rádio dos Bons Velhos Tempos. Eu sou o Ricardo Silva e estou consigo aqui na Rádio Target com a melhor música selecionada exclusivamente para si. Seja muito bem-vindo.
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0: Onde quer que esteja, obrigado pela sua companhia. Bom fim de semana com a Rádio Tágede, a rádio dos bons velhos tempos.
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Esta é a Rádio Tagit, a rádio dos bons velhos tempos, com aquelas músicas que, por mais anos que passem, parece que nunca passam de moda. Fique ligado comigo, porque já tenho preparados muitos mais êxitos da música que só as pode ouvir aqui. Bom fim de semana!

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0: Já guardou o site da Rádio Tagide nos seus favoritos? Então aproveite e faça-o agora enquanto preparo para si mais música para poder ter a melhor tarde de sábado com a Rádio dos Bons Velhos Tempos.

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Boa tarde e bom fim de semana com a Rádio Tarsit.

sabe mesmo muito bem ouvir estas músicas, não é? É muito bom saber que está desse lado comigo em radiotagide.pt, a rádio dos bons velhos tempos. Bom fim de semana.

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Olá, olá, seja muito bem-vinda a este ponto de encontro. Cá estamos, já ultrapassamos o meio do mês, daí a pouquinho estamos em setembro. Mas bem, vamos acalmar, relaxar e ouvir boa música. E hoje começamos com uma delícia. Ora, escute.

E então, gostou deste fado? É lindo, não é? Ele chama-se Duarte Lisboa e a música Fica Comigo, Amor. Então fique connosco até ao final, temos coisas boas para lhe oferecer.

0: Estamos numa onda de música nova, depois de Duarte Lisboa, também David Days, com o Vizinho e ainda Noble Desesperado. O Dr. Jorge Cosme já está em linha, vamos então atendê-lo.
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0: Ora, o Dr. Jorge Cosme já está connosco mais uma vez. Doutor, seja aqui bem-vindo a este espaço de hipnose. Se na semana passada falámos de autismo, hoje vamos falar de algo que eu acho que também não é muito comum. Há quem diga que sim, mas será que é possível hipnotizar animais?
2: Antes de mais nada, deixe-me cumprimentar. Como está? Espero que esteja tudo bem, Helena.
0: Está tudo.
2: Assim como todos aqueles que neste momento nos ouvem. Mais uma pergunta realmente que não é de fácil resposta, porque há quem diga que sim, mas a minha ideia, aquilo que eu tenho em termos de experiência, como é óbvio, eu nunca me direcionei para essa vertente, não é? De qualquer das formas, eu creio que não é possível hipnotizar animais da mesma forma que nós hipnotizamos as pessoas. Uhum. Mas isto é a minha opinião. Eu não sei se realmente...
0: Há quem diga que as galinhas são fáceis de hipnotizar.
2: Sim, mas isso é uma técnica que não tem nada a ver com a hipnose. Porque, repara, os animais, eles carecem de capacidades verbais e complexidades psicológicas para que possam ser, digamos, para que possam entrar em transe.
0: Exatamente.
2: Percebe?
0: Será que eles compreendem aquilo que nós dizemos?
2: É assim, cá está, o meu ceticismo reside precisamente nisso. Como eles não têm capacidades verbais, ou seja, eu não posso dizer a uma galinha durma, vai dormir e agora vais correr e agora vais saltar, ela não vai entender aquilo que eu estou a dizer, porque ela, cientificamente até agora, não está comprovado que os animais, cá está, tenham precisamente toda a capacidade de entenderem ao nível sensorial uma forma equiparada com as dos humanos. Uhum. De qualquer das maneiras, o que acontece é que os animais têm um certo e determinado comportamento quando eles sentem um perigo iminente muito, muito grande, e muitas vezes aquilo que nos humanos nós falamos por congelar, não é? Uhum. Ficamos parados, estáticos, acontece também um bocado isso aos animais, e isso chama-se a imobilidade tónica. E como a Helena me falou nas galinhas, não é? Uhum. Isto, no fundo, o que é a imobilidade tónica? É precisamente um estado involuntário de paralisia temporária que ocorre quando certos animais enfrentam a tal ameaça extrema do qual não conseguem fugir. Por isso é um mecanismo de sobrevivência.
0: Sim, mas isso vê-se com frequência.
2: Exatamente. Então, o que é que se faz, por exemplo, para provocar esta tal imobilidade tónica? Por exemplo, ao nível das galinhas e até das outras aves, se nós conseguimos pô-la imobilizada, uhum, e se desenharmos uma linha reta de giz no chão à frente do bico dela, a galinha continua a mesma, como se estivesse num estado catatónico durante algum tempo.
0: Ah?
2: Ou seja, fica parada, fica ali, vai atrás sempre, segue sempre o risco. No fundo, depois, claro, depois as pessoas que não sabem dizem que a galinha está hipnotizada, mas não, é assim, isto é realmente um estado involuntário que é provocado no animal. Por exemplo, nos sapos. Os sapos, se nós colocarmos estes animais de barriga para cima, e se começarmos a exercer uma leve pressão no peito ou na barriga, eles ficam também precisamente num estado precisamente parado, como se estivessem mortos. Mas é como eu digo, no fundo, esta imobilidade tónica pode servir realmente para explorar um estado de passividade devido aos reflexos biológicos que eles têm, não é? Nomeadamente os gatos e os cães, que é ligado, no fundo, estes reflexos biológicos à infância deles. E isto provoca o relaxamento, como, por exemplo, os gatos. Se pressionarmos suavemente a nuca de um gato, este vai simular o transporte da mãe enquanto ele era criança, e isto vai ativar no animal uma resposta neurológica de imobilidade passiva, ou seja, ela fica mais dócil, sim, no gato, sim, fica, sim. Percebe? Os cães, exatamente a mesma coisa. As técnicas de relaxamento, há técnicas realmente de relaxamento profundo guiado, até de musicoterapia e toques específicos que ajudam a reduzir drasticamente o stress e a fobia, e até de ruídos fortes, como os estalidos de foguetes e pronto, que põem os cães em stress. Aquilo que é realmente hoje descoberto por pesquisa acaba, no fundo, por depois as pessoas dizerem que isto é, os cães estão hipnotizados, ou os gatos. Não, não estão. Eles estão realmente relaxados, estão num estado realmente alterado na consciência deles, mas isto não é, a gente não vai dizer a eles, deita-te, agora dorme, agora relaxa, agora. Não, tem que ser por certos determinados toques ao longo do corpo, ou então certos sons, que no fundo vai reduzir o stress e a fobia. E isto hoje em dia, já em certas determinadas, digamos, clínicas veterinárias, eles já utilizam muito este tipo, digamos, de técnicas, não é? Para poderem relaxar os animais e reduzir o stress durante os exames médicos, evitando assim de os anestesiar. Mas isso ainda está muito,
0: estamos muito longe.
2: Pouco divulgado. Sim, estamos um bocado longe, porque, repara, isto, a ciência não para, a tecnologia também não, e cada vez mais nós vamos descobrindo a nossa própria essência, não é? E também há quem se dedica aos animais e vão descobrindo, pronto, este tipo de práticas que também se podem aplicar a eles. Não vamos dizer que é hipnose, mas que serão, pronto, técnicas que se utilizam para relaxamento dos animais.
0: Pois, reza, porque eles também entram em stress.
2: Sim, sim, sim, sim. Repara, um cão, ou o cérebro de um cão ou de um gato, não tem a mesma, digamos, dimensão, vamos falar, cognitiva, de uma galinha. Por isso é assim, há que adaptar. Agora, isto, eu estar a tranquilizar o meu cão, não estou a hipnotizá-lo. Estou realmente a acalmá-lo. Não quer dizer que a consciência dele não seja alterada, mas não vamos, pronto, a esse ponto. Por enquanto, não há, em termos de registro científico, uma resposta muito cabal que os animais possam ser hipnotizados.
0: Mas estava a dizer, reza a lenda que...
2: Pois, reza a lenda que os monges budistas que conseguem hipnotizar os tigres. Mas eu, é como lhe digo, cientificamente nunca li nada que demonstrasse isso. De maneira que, pronto, a hipnose tem muitas coisas no imaginário das pessoas, não é? De maneira que isso também é talvez alguma história ser contada, no fundo, para poder aumentar ainda esta carga mágica.
0: Faz parte
2: que é
0: da magia, exatamente.
2: Que é hipnose, exatamente.
0: Muito bem. Pronto, doutor, estamos conversados. Para a semana a mais, eu desejo-lhe que realmente passe uma semana fantástica e que de hoje a 8 dias cá nos encontraremos.
2: Obrigado, e igualmente também para a Lena e para todos aqueles que nos estão a ouvir. Vai o meu abraço, uma excelente semana também para vocês.
0: Obrigada, igualmente.
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1: Seja muito bem-vindo, só agora entrou em contacto connosco. João Pedro Paes é o senhor que abre esta parte, esta segunda parte. Depois, o doutor Paulo Lourenço vem falar-nos sobre leis, direitos e deveres.

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1: Seja bem-vindo a mais uma edição do Legalmente Falando, todas as semanas neste horário, e o jurista e fiscalista Paulo Lourenço deixa aqui respostas a dúvidas dos ouvintes. Esta pergunta é muito curta, Paulo, e que tem a ver possivelmente com, porque não há aqui a explicação, a pergunta é muito direta, são duas linhas, tem a ver com aquilo que nós hoje muitas vezes vemos na televisão, e vou fazer a pergunta, que é: o que significa na prática uma pena de prisão suspensa e que efeitos práticos tem na vida de uma pessoa? Presumo que isto seja uma pergunta derivada nos casos que todos os dias ou todas as semanas nos entram pela televisão adentro.
2: Bom, a suspensão, como o próprio nome diz, significa que se uma pena está suspensa, quer dizer que não vai ser cumprida. O período de suspensão determinado pelo tribunal tem um determinado prazo, 2 anos, 3 anos, 4 anos.
1: Ou seja, quando ouvimos falar de 2 anos de pena suspensa, exatamente, é o prazo dessa suspensão.
2: Exatamente. Pronto, o que é que acontece? Se durante esse período não há nenhuma anormalidade, se a pessoa não viola nenhuma regra inerente ao, ou seja, se cumprir com todos os deveres, a própria decisão judicial que determina isso pode impor determinados deveres de conduta à pessoa em concreto, se não houver violação nenhuma dessas regras de conduta, se não houver na prática de nenhum outro crime, é como se nada tivesse existido. O melhor exemplo para isso, se calhar, apesar de aqui se falar na componente criminal, acontece também no domínio rodoviário. Por exemplo, toda a gente sabe que, muitas das vezes, por práticas de infrações rodoviárias, a pessoa fica com inibição de conduzir de um período de 30 dias, por exemplo, não é? Mas a decisão acaba por dizer, esta pena fica suspensa durante um período de 180 dias. O que é que isso significa? Que se durante 180 dias a pessoa não praticar mais nenhuma infração rodoviária, grave ou muito grave, significa que aquela infração desaparece e, portanto, a pessoa não tem nenhum prejuízo com
1: fica
2: isso.
1: Fica com a ficha limpa,
2: fica
1: digamos
2: com
1: assim.
2: A ficha limpa. Na parte criminal é exatamente a mesma coisa. No fundo é a sociedade estar a dar uma nova oportunidade à pessoa para se reabilitar. Toda a gente tem direito a errar, praticou um erro, foi condenado por isso, foi efetivamente punido, mas essa punição fica em suspenso até durante um determinado período para ver como é que a pessoa se comporta durante esse período. Se tudo correr bem, a pena desaparece e tudo se passa como se nada tivesse acontecido. Se efetivamente a pessoa voltar a prevaricar, bom, nesse caso concreto, o mínimo que lhe pode acontecer é ir ter que cumprir aquela pena.
1: Mas no caso concreto desta pergunta, acrescento eu agora, os efeitos práticos na vida de uma pessoa, a pessoa faz a sua vida normal.
2: Vida normal, sim.
1: Mesmo com viagens para o estrangeiro, para aqui e para ali, não havendo aqui medidas de coação ou outras proibições.
2: Faz vida normal.
1: É uma vida normal. Tem apenas que não cometer infrações ou crimes.
2: Exatamente, é isso mesmo.
1: Muito bem, fica a explicação. Paulo, até de hoje, 8 dias.
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3: E assim se vai andando no nosso país, pouco a pouco, passinho a passinho. Nós também vamos andando por aqui, passinho a passinho, saltitando de nota musical em nota musical, esperando que elas sejam do seu agrado.

Assim era meu pai. Criatura maravilhosa. Órfão desde os 9 anos, passou a viver com familiares, peregrinando de casa em casa. Justamente com a tia mais indesejada por todos, foi que ele ficou mais tempo. Muito ligado a questões religiosas, chegando ao fanatismo, obrigou o menino a seguir a doutrina a que se afervorava, mediante ameaças de toda sorte. O garoto não entendia muito bem como Deus, na qualidade de pai, podia castigar seus filhos da forma que lhe narrava a tia. Cansado de não ter seu próprio ninho e sentir que vivia em lar alheio, como alguém que criava dificuldades, um belo dia, ele deixou tudo para trás e partiu. Conheceu de tudo pelos caminhos percorridos. Lutas, frio, fome, mas também aprendeu coisas boas e muitas profissões. Adulto, chegou a um recanto do Paraná, onde foi fisgado pelo coração. Ela era bela e de uma família muito rica, uma verdadeira princesa. Mas nada o desanimou. Depois de muitos embates com a família, que resistia àquela união de uma pessoa sem raízes com o tesouro que era a filha, ele conseguiu realizar seu intento. O amor era recíproco, e ela compartilhou pobreza, dificuldades e muitos filhos, 10 ao todo. Certa feita, através de um amigo, ele recebeu um livro. O título era sugestivo: O Céu e o Inferno, de autoria de Allan Kardec. Conceitos da infância retornaram à lembrança. O que conteria aquele livro? A primeira leitura lhe desvendou um mundo novo, sem preconceitos, sem ameaças. A partir de então, passou a ver a vida com outros olhos. Buscou mais leituras afins e tornou-se um defensor das ideias que apontavam para uma vida plena neste mundo e depois da morte. A princípio, aquelas ideias assustaram um pouco a sua princesa. Contudo, a explicação racional fez com que passasse a simpatizar com elas. Dentro dessa nova filosofia de vida, ele educou seus filhos. Fez questão que todos frequentassem a escola, formando-os para o mundo. Quando os anos se somaram, começou a pensar no que deveria deixar como legado aos filhos. E lhes disse: "Meus filhos, não tenho dinheiro para deixar como herança a vocês. No entanto, eu desejo lhes deixar a lição da honestidade, do trabalho honrado. Também do estudo continuado e das lições da moral do Cristo. O saber na mente e o amor do Cristo no coração será minha herança abençoada para cada um de vocês." O tempo rolou, os anos se sucederam. Hoje, todos os filhos daquele dedicado pai são adeptos da doutrina que ele legou pelo ensino e pelo exemplo. Todos eles passaram pelos cursos universitários e pós-graduação em diversas áreas. Tem tudo o que ele jamais teve. Embora conhecesse mais que a média de pessoas de sua época, pois que era um leitor inveterado. Hoje, 21 netos e os vários bisnetos prosseguem nesse mesmo caminho de estudo e trabalho, dentro das rígidas regras da moral do Cristo. Criatura maravilhosa esse meu pai, homem de visão, de decisão. Um semeador de muitas vidas, um cultor do saber.

já deu um pezinho de dança, nós estamos aqui para o alegrar através da música que vamos passando. E quem é que não dança ao som dos Calema? Eles têm uma magia, uma envolvência fantástica. Estamos de saída praticamente, ficamos agora com Chico da Tina e Lucas Maia. Mas é evidente que pode dançar, no entanto, volte connosco porque nós fazemos agora uma pausazinha. Até já!

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6: E tal como prometemos, cá estamos então para a nossa segunda hora. Obrigada por se manter connosco. Vamos então falar com o Dr. Fernando Figueiredo.
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6: Ora, como acontece semanalmente, temos connosco o Dr. Fernando Figueiredo para nos falar sobre saúde. Doutor, seja muito bem-vindo.
8: Ora, as minhas saudações para si e para quem nos escuta.
6: Então, vamos... Para já vamos caminhar por uma estrada qualquer e saber o que é que por vezes acontece.
8: As estradas é a nova residência do local de nascimento, não é? Uhum. É a ambulância no mortal e a estrada não sei quantos.
6: Pronto, é original.
8: É o que vai constar, se calhar, na célula pessoal das crianças, não é? Em muito curto prazo. E, mais uma vez, por incompetência governamental, não é? Uhum. A falta de coordenação entre os hospitais e, sobretudo, não aceitarem uma parturiente de baixo risco. Ou pior ainda, mandá-la para quilómetros de distância e depois o parto fazer-se na ambulância. Não seria mais lógico deixar ao menos entrar os bombeiros se fazerem o parto nos hospitais? Eu não acredito que não haja lá um médico no hospital que não assuma aquela intervenção, mas não seja com a ajuda dos bombeiros. Uhum. Porque o que está a ser feito não tem lógica. Não tem lógica nenhuma. Aliás, eu acho que, em termos de sugerir que as mulheres, para garantirem devidamente os seus direitos, só vão conseguir se formarem um partido e não andarem às migalhas de cargos ou nomeações dos partidos existentes. Porque os partos e as agressões terminadas em óbitos são mais que suficientes para as mulheres tomarem uma atitude bem séria. Não me venham com a história de que um partido só de mulheres é segregação de género. O que está a acontecer, e repito, feito de forma camuflada, é a verdadeira segregação praticada por partidos que nos têm desgovernado. Para terminar, este Parlamento não presta. Só discutem a vida uns dos outros. Cuidarem dos problemas dos portugueses é pouco. Mas quando fazem uma legislação, de regra geral, é para protegerem a um amigo do partido ou aos seus familiares. Acho que isto já chega de incúria.
6: Vamos ver.
8: É governos uns atrás dos outros e ninguém toma mão disto.
6: Vamos ver o que é que vai acontecer daqui para a frente.
8: Nós vamos insistindo.
6: É verdade. Bom, e depois da estrada, vamos para locais talvez mais simpáticos. Beriberi. O que é isto e porquê é que as pessoas se queixam? Porquê é que acontece? Isto era no tempo quando nós andávamos nas caravelas, não é?
8: É a falta de vitamina B1. É mesmo, é precisamente este tipo de patologia. a tiaminina, existem praticamente muitos alimentos. E quando esta está carente, o assunto pode-se começar a tornar preocupante. Haverá excesso de bebidas alcoólicas? O alcoolismo é uma delas. Haverá alguma má absorção do intestino? Temos que ver as causas. Podem estar aqui várias situações para que esta vitamina falte, que não há lógica para ela faltar. Pois medicamentos ricos nesta vitamina, temos como, por exemplo, a aveia, a cevada, as gemas de ovo, as abóboras, os quiabos, couve-flor, o milho, as amêndoas, as ervilhas também, podem ser comidas até com os ovitos, como as gemas de ovo. E, se quiser, ainda tem o molho Super Sol, que é rico nesta vitamina.
6: Ainda é comum o beriberi?
8: De vez em quando ainda aparecem pessoas com falta desta vitamina, precisamente para as causas que eu apontei.
6: Ah.
8: Ou há uma deficiência no tubo digestivo, sobretudo no intestino, para não absorver.
6: Uhum.
8: Ou então o alcoolismo é muito responsável por ela, o excesso de álcool.
6: Ah, muito bem.
8: Para o seguinte, a pessoa que tem este problema, para já, e durante um tempo largo, nem um cheiro do álcool, que é aqui, as pessoas alcoólicas estão muito sujeitas à falta desta vitamina.
6: E porque se falou em vitaminas, eu pergunto, quais são os sintomas da falta de vitamina B12? Pode ser dor de cabeça, fraqueza, irritabilidade ou oscilação de humor? Isto pode acontecer?
8: Acontece garantidamente uma, ou para não dizer quase todas, anemia. A falta da vitamina B12 leva à anemia. Pode levar também à quebra de plaquetas. E tudo aquilo que acabou de dizer, depois é uma constante. A pessoa não tem forças, não tem energia, porque as anemias provocam isto.
6: Então, agora, porque a anemia, pode-se comer beterraba? Vai colmatar alguma situação ou nem por isso?
8: A vitamina B12 nós encontramos na beterraba, bastante, encontramos no tomate, aliás, também encontramos a vitamina B12 praticamente em quase todos os alimentos.
6: Uhum.
8: Em muitos alimentos, queria eu dizer. Na chama de ovo, há aqui um assunto que eu tenho que falar, que é muito importante. As pessoas do grupo sanguíneo O não podem ser vegetarianos, precisam de carne vermelha uma vez por semana. Porque senão não fixam a vitamina B12. Há aqui uma reação química, de bioquímica no organismo. Se este grupo de pessoas, a não ser que tenha um progenitor em que lhe passou uma influência, um dos progenitores terá, e que lhe passou uma grande, grande carga do A. Ele tem o O, mas muito por dentro, como costuma dizer, é A. Mesmo assim, esses, a probabilidade de virem ter uma quebra da vitamina B12, se não comerem mais que não seja ovos, e refiro-me à gema, garantidamente vão ter problemas com a B12. As pessoas do grupo O não podem ser vegetarianas. Basta comerem carne uma vez por semana, é mais que suficiente, mas é a carne vermelha, não é a carne branca.
6: Uhum.
8: Podem comer a carne branca, se gostarem, porque o grupo O é um grupo que é caçador, coletor, por conseguinte é um grupo que tem que, na sua essência, comer carne. Agora, os restantes grupos, em princípio, podem ser um pouco mais vegetarianos. O grupo B também, de vez em quando, tem que absorver carne vermelha, sobretudo o borrego ou o carneiro, de quando em quando já não será com aquela necessidade imperiosa que tem o grupo O. Quanto ao A, pode ser vegetariano, em princípio, praticamente vegetariana, até em alguns casos até vegano. Caso contrário, chama a atenção que a vitamina B12, quando há falta, temos muitos problemas de saúde. Vamos ter muitos problemas de saúde em cadeia. Inclusivemente as células cancerígenas, por falta desta vitamina, podem se disseminar. Mas também, hoje em dia, há a moda das vitaminas.
6: Sim. Suplementos? E está a falar em suplementos? Sim.
8: E o excesso de vitaminas provoca cancro pulmonar.
6: Ah. Então, e também o suplemento do magnésio? Isto faz alguma coisa aqui em fraqueza, em irritabilidade, em dores de cabeça?
8: A falta de magnésio no organismo, vai provocar problemas musculares. E sobretudo ao nível cardíaco pode ter uma grande palavra a dizer. Fazer uma suplementação de magnésio em Portugal é importante. O selênio e o magnésio, porque nós temos carência destes dois minerais. As tâmaras de Israel ou da Tunísia são ricas nestas duas coisas. Consequentemente, é uma forma das pessoas se fazerem uma suplementação sem terem necessidade de estarem a tomar isto diretamente. Porque o magnésio, que podemos tomar, atenção, quando se toma magnésio é preciso tomar a infusão de quebra-pedras. O magnésio vai sempre em excesso fazer alguma litíase renal.
6: Mas há vários tipos de magnésio, não é?
8: Eu refiro-me a todos os tipos de magnésio.
6: Ah, okay.
8: O magnésio no rim tem uma palavra a dizer muito grande, no ponto de vista nefasto. E por conseguinte, os citratos, os não sei o quê, todas as formas de magnésio, enquanto escolham lá, que lhes dê mais jeito, por excesso, vai garantidamente criar litíases renais. E por conseguinte, eu aconselho quem toma magnésio tomar infusões de quebra-pedra. Uma infusão de quebra-pedras é muito amarga, junta-lhe um pouco de stévia, que é para ficar a coisa mais apaladada.
6: Certíssimo. Bom, e para já, sobre vitaminas estamos conversados. Falamos agora da berinjela. A berinjela
8: esta
6: parece
8: plantinha
6: que não é comum a todos os grupos sanguíneos, certo?
8: É verdade. O grupo O não a deve ingerir, mas é excelente para o grupo B. Eu costumo dizer que a berinjela é a abóbora do grupo B, porque o grupo B também não deve comer abóboras. Esta plantinha é originária das Antilhas, também da África. Em cataplasmas, por exemplo, escaldadas e aplicadas, têm propriedades resolutivas, em infecções de pele, picadas de mosquitos. Também a infusão dela, a cozedura da berinjela, tomar o líquido melhora e ativa a secreção urinária, com sinta ajuda a eliminar os cálculos da bexiga e da vesícula. Cá está, um suco também para complementar aquilo que nós há bocado falámos, de excesso a toma de magnésio, ou a toma de magnésio, não é só processo, vai ajudar as litias, as pedras, que podemos dizer assim, para que nos percebam melhor, sobretudo dos rins. Ao pequeno almoço, tomar umas duas ou três boas colheradas de sopa de berinjela, batido com água, pode ser um riquíssimo produto para tratar o colesterol, triglicerídeos e diabetes. O ácido cafeico e flavonoides ajudam a combater o envelhecimento, também facilitam bastante no tratamento ou no impedimento do cancro do intestino. Tem propriedades antimicrobianas, conseguinte, tudo quanto seja, é um bom limpador do nosso organismo, também neste sentido. E, para terminar, lembro que o grupo O não deve comer esta planta.
6: Por isso, a berinjela somente para o grupo A, B e AB.
8: O grupo A. Há pessoas do grupo A, se tiverem alguma mistura de O, também não gostam da berinjela.
6: Eu
8: o organismo a dizer, não metas cá dentro isto, não é a minha praça.
6: Eu detesto berinjela.
8: Detesta?
6: Detesto.
8: E é do grupo A.
6: Sim, mas os meus pais são grupo O.
8: Pois, está a ver?
6: É, detesto.
8: Está a ver
6: aquilo.
8: Que a natureza é sábia?
6: Acho aquilo super amargo, horrível, horrível.
8: Por conseguinte, a berinjela para o grupo O, eu também a detesto, sou o grupo O, não é fruto que se cheira, como eu costumo dizer.
6: Exato.
8: Porque a berinjela é um fruto.
6: Pois, acredito que seja, mas é um fruto muito mau.
8: As pessoas conhecem que a berinjela é um fruto.
6: Ai, mas sabe muito mal.
8: É o seguinte, forma-se depois de uma flor. É utilizada como legume, mas não deixa de ser cientificamente considerada um fruto.
6: Muito bem, doutor. Bom, e parece que hoje já estamos subejamente informados. Vamos embora para voltarmos de hoje a 8 dias.
8: Subejamente nunca estamos.
6: Sim, mas
8: o tempo da rádio é que nos limita.
6: Mas também é, quando é muita informação, também não se consegue absorver tudo, não é?
8: Absorver.
6: É.
8: Conseguinte, olha, foi um prazer estar consigo, com os nossos ouvintes, e até para a semana.
6: Até para a semana.
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6: Se por acaso necessita de algum conselho do Dr. Fernando Figueiredo, ou quem sabe, do Dr. Paulo Lourenço alguma dúvida, ou até do Dr. Jorge Cos, pode ou deve ligar ou enviar mensagem para o 917-2265-80.

0: ajuda a preservar esses recursos preciosos, que são essenciais para o futuro do nosso planeta. Além disso, o fabrico de roupas envolve frequentemente produtos químicos prejudiciais que poluem o meio ambiente, o que pode ser evitado ao escolher roupas usadas.
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0: vazia. E agora, não vamos perder mais tempo, vamos já receber a Isa Tudela e a linha Deco.
1: Saudações a todos os consumidores que acompanham mais uma rubrica em parceria com a Deco Centro. A partir de 31 de julho e de acordo com a Diretiva Europeia, os consumidores deveriam beneficiar de um acesso mais fácil à reparação de produtos como aspiradores, máquinas de lavar a roupa, frigoríficos ou equipamento eletrónico. Porém, em Portugal, essa diretiva ainda não foi transposta, nem há sinais de que o processo esteja em curso, ou seja, no presente nada deverá mudar. Esta diretiva estabelece um conjunto de regras que pretende promover e facilitar a reparação de bens, incentivando a um consumo mais sustentável. Destaca-se aqui a introdução de um novo direito à reparação, que permite aos consumidores que possam solicitar reparações diretamente ao fabricante, caso o defeito surja ou se torne aparente fora da garantia. A obrigação de reparação dos produtos aplica-se sempre que existam requisitos de reparabilidade previstos na legislação europeia de concessão ecológica, abrangendo aqui então as máquinas de lavar a roupa, a máquina de lavar e de secar roupa, máquinas só de lavar a louça, frigoríficos, ecrãs eletrónicos, equipamentos de soldadura, aspiradores, telefones, tablets, telemóveis ou servidores. Com a implementação destas novas regras, os consumidores poderão aceder mais facilmente a peças sobressalentes, manuais de reparação e informações, solicitar aos fabricantes que reparem os seus produtos quando o defeito surgir após o fim da garantia legal, portanto dos 3 anos. Neste caso, os fabricantes têm de o fazer gratuitamente ou a um preço razoável e ver a garantia legal também prolongada por mais um ano, caso optem por reparar em vez de substituir um produto avariado durante a garantia. Os consumidores poderão também optar por recorrer a oficinas de reparação independentes, sem perder os seus direitos, sendo que os fabricantes não podem recusar-se a reparar este produto pelo facto de já ter sido reparado por outro reparador anteriormente. A DEC considera que faltou efetivamente ambição às medidas e que poderiam aqui tornar a reparação a primeira opção dos consumidores, e o real impacto desta diretiva na vida dos consumidores dependerá igualmente das medidas que sejam tomadas pelos Estados-membros para promover a reparação acessível. Tal como a DEC comunicou ao Governo, defendemos aqui medidas a adotar em Portugal que não se possam cingir só a campanhas de informação e que possam reduzir aqui os custos da reparação para os consumidores. Se precisar de mais informação da nossa parte, já sabe, a DEC Centro está disponível, basta contactar-nos para o 239-841-004 ou através do endereço eletrónico dec.centro@dec.pt. A DEC sempre consigo.
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0: talvez dos maiores êxitos de Matias Damásio, Nosso Amor. Estamos na reta final deste ponto de encontro, mas claro que temos sempre a nossa amiga e convidada, a Isabel Costa.
1: A solidão é uma experiência humana complexa que pode ser sentida em diferentes momentos e contextos. Ela não se limita à ausência de pessoas em redor, mas está mais ligada à percepção subjetiva de isolamento e à falta de conexão emocional com os outros. Mudanças como a perda de um ente querido, o fim de um relacionamento, a mudança de cidade ou o facto de estar reformado podem desencadear a solidão. Fisicamente, doenças crónicas, deficiências físicas ou morar em áreas isoladas podem limitar a interação social. Paradoxalmente, a era digital pode aumentar a sensação de solidão. E o que fazer para superar a solidão? Comece, por exemplo, por participar em atividades comunitárias ou fazer parte de uma coletividade onde pode encontrar pessoas com interesses semelhantes. Manter relações regulares com amigos e familiares, mesmo que seja através de chamadas telefónicas ou videochamadas, pode ser benéfico. Praticar atividades que promovam o bem-estar, como exercícios, meditação e hobbies, pode ajudar a lidar com sentimentos de solidão. Mas em casos de solidão crónica, procurar ajuda de um terapeuta ou conselheiro pode ser essencial para desenvolver estratégias eficazes de combate. A solidão é uma experiência universal, mas a forma como cada pessoa a vivencia e lida com ela é única. Reconhecer e compreender a solidão é o primeiro passo para encontrar formas de superá-la e construir relações significativas e satisfatórias. Até para a semana.

0: Gostamos muito de estar consigo, mas temos que ir embora, pois também temos outras coisitas a fazer. Se gostou, pode desde já marcar na sua agenda para a próxima semana, neste horário, nesta sintonia, escutar o Ponto de Encontro. Se realmente está a gozar as suas merecidas férias, então que elas sejam ótimas. Aproveite. Para o ano há mais, não é? Mas há que aproveitar este tempinho, usufruir em pleno deste tempo que passa tão rápido. Bom fim de semana, uma ótima semana e até 2 a 8 dias.
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1: Bom dia, senhores ouvintes da Rádio Antena Livre. Este programa é o Disto e Daquilo. Eu sou Maria Fonseca e hoje a minha convidada é Sandra Costa. A Sandra Costa é natural de Abrantes e vou pedir para ela se apresentar.
2: Olá, bom dia. Antes de mais, Maria, muito obrigada por esta oportunidade, fiquei muito feliz. Meu nome é Sandra, como tu já disseste, tenho 50 anos, nascida e criada aqui em Abrantes e estou aqui para conversar um bocadinho contigo.
1: Sandra, tu neste momento és conhecida porque és a pessoa que desenvolveu o Core Pilates. Mas eu quero que os nossos ouvintes conheçam o outro lado da Sandra. Quem é a Sandra? Depois iremos também à parte profissional, mas primeiro vamos falar sobre ti, o teu percurso de vida, como é que foi crescer cá, estudar cá, os teus sonhos, o que fizeste, o que não fizeste, o que conseguiste concretizar, o que ficou por concretizar. Portanto, fala-nos um pouquinho sobre ti.
2: Então, o que é que eu posso dizer? Bem, nascida e criada aqui, como eu já tinha dito. Eu sempre fui uma mulher muito reservada, sempre me identifiquei como uma pessoa muito reservada. Comecei a trabalhar muito cedo, a verdade é essa. Não tive a oportunidade de me licenciar, portanto não fiz uma carreira académica, digamos assim. Acabei por não continuar os meus estudos. Fiz o meu 12º ano à noite, enquanto eu trabalhava, portanto comecei com 14 anos. Foi um período desafiador, foi um início desafiador. Foi sofrido, sou sincera, foi sofrido. Mas honestamente, eu hoje olho para trás e eu digo isto a muitas pessoas. Eu tenho a certeza que foi importante para mim. Foi importante para mim. Também me fez crescer como pessoa.
1: Onde foi o teu primeiro trabalho com 14 anos?
2: Olha, o meu primeiro trabalho foi numa serração. Imagina, trabalhar com madeira. Foi um impacto.
1: Uma menina de 14 anos a trabalhar num sítio maioritariamente masculino.
2: Sem dúvida.
1: Como é que foi para os teus pais a menina, não é? Menina naquela fase adolescente, ir trabalhar no meio de tanto homem. O teu pai não teve receio?
2: Olha, recordo-me perfeitamente bem do dia em que essa situação aconteceu, em que essa oportunidade, digamos assim, surgiu. Eu estava a acompanhar a minha mãe, era ela que se ia propor uma oferta de trabalho, e entretanto chegou o proprietário da fábrica na altura, para lhe fazer a entrevista, e ele olhou para ela, estás a ver, uma mulher, 4 filhos, não é? Aí olhou para mim, uma miúda, uma jovem, e pensou, olha, para ti não tenho de qualquer forma hipótese, mas se calhar podíamos aproveitar. E olhou para mim e eu fiquei assim muito atrapalhada e foi assim que começou. De facto houve reservas, sem dúvida, mas a verdade é esta, eu sou oriunda de uma família humilde, havia essa necessidade, tinha mais 3 irmãos, tinha que começar e portanto, olha, comecei.
1: Foi assim. Ou seja, o teu salário
2: era importante. Sem dúvida, na altura fez a diferença, sem sombra de dúvida. Mas foi bom, foi desafiador, é o que eu digo. Foi desafiador, mas foi um início. Aprendi muita coisa. Fez-me crescer muito. Foi muito importante. Olha, eu tenho uma frase para mim. A frase não é minha, foi uma frase que eu ouvi, como tantas outras que eu ouço ou leio, e depois eu registro para mim e faço delas minhas palavras e normalmente eu replico-as. Ponto assim, mais ou menos, o que é que eu quero dizer é: sem a dose certa de sofrimento, com as ferramentas necessárias para lidarmos com ele, nós corremos o risco de sermos uns tolos. Portanto, o desafio também faz parte para o crescimento. Eu gostei. Salve seja, agora que já ultrapassei.
1: Agora que falas em frase, fazes-me lembrar de uma frase do Nuno Judice, que é: eu. É o título do... sou, e o que sou muda-me noutro que não sou. Portanto, o nosso percurso de vida, o nosso presente é o que nos vai transformar no nosso futuro em algo completamente diferente.
2: Molda-nos, sem dúvida.
1: E acredito que tenha sido aos 14 anos, tenha sido muito marcante essa primeira experiência, porque não foi, foi logo um trabalho duro.
2: Sem dúvida.
1: Não, não começaste em algo mais leve, a trabalhar num café, a tomar conta da criança, a ajudar alguém, nos afazeres em casa, não foi encerração. Portanto, aprendeste, a tua função lá era...
2: Era mesmo trabalhar diretamente com a madeira. Recordo-me de uma experiência super traumática para mim. Havia ali um trabalho, uma fase, recordo-me disto, em que as madeiras eram usava-se um produto tóxico para proteger a madeira, para que ela prolongasse a sua vida, extremamente tóxico na altura, em termos de segurança. Não é? Pois,
1: ficamos aqui. Higiene e segurança de trabalho era uma coisa que não existia nessa altura.
2: Era uma guerra, era uma luta. Olha, recordo-me que fiquei com a pele das mãos, dos braços, portanto aquilo escorria, extremamente queimada. Portanto foi duro, foi difícil, foi desafiador. Foi desafiador.
1: Mas depois resolveste estudar.
2: Sem dúvida.
1: Então estiveste a estudar à noite.
2: Uhum.
1: Quando foi que decidiste estudar à noite?
2: Efetivamente, porque surgiu aquela excelente oportunidade de trabalho. Eu não podia progredir, não podia continuar com os meus estudos em ambiente diurno. Então tive que fazer aqui uma mudança e foi na altura que decidi e acabei por terminar o 12º ano a trabalhar enquanto eu...
1: Imagino que o cansaço tenha sido extremo, porque trabalhar de dia, estudar de noite, ainda reservar tempo para depois estudar, fazer os testes, tu dormias nada.
2: Olha, recordo-me, por exemplo, de, não me querendo vitimizar, que é o que é, há muitas pessoas que hoje em dia também o fazem em outros contextos, mas pronto, recordo-me de passar as horas do almoço algumas vezes, comer à pressa, tipo literalmente esconder-me assim atrás de um canto para poder fazer os resumos dos testes que ia ter. Recordo-me de estudar no autocarro, por exemplo, enquanto não chegava à fábrica. Recordo-me assim destas coisinhas. Recordo-me de vir a correr, porque apanhava o autocarro. Chegava a casa, que ainda tinha assim, uns metros, não é, para caminhar até a casa. E eu tinha que vir a correr, tinha tudo cronometrado, tomar um duche rápido para depois não chegar atrasado às aulas. Foi desafiador, foi interessante, foi sufocante, mas fez-se.
1: É impressionante a capacidade de resistência que o ser humano tem quando quer mesmo alguma coisa. Às vezes as pessoas dizem, não faço isso porque não tenho tempo, não faço porque não tenho dinheiro. E as pessoas não fazem porque estão sempre a arranjar desculpas para não fazer. Porque quando nós queremos mesmo alguma coisa, nós fazemos. Eu passei por uma experiência semelhante. O meu pai faleceu quando eu tinha 15 anos. E, obviamente... Foi o pilar da família. E lembro-me que com 15 anos fui fazendo alguns biscates, o que aparecia para ganhar dinheiro.
2: Claro.
1: E o meu 12º ano foi todo feito a trabalhar num café à noite ali na Encosta da Barata. E para poder ter dinheiro para as minhas coisas. E depois fui para a universidade e pus-me a trabalhar. E fui eu que sustentei o meu curso. Portanto, todo o meu percurso académico fui eu que trabalhei para pagar propinas, alojamento, tudo o que
2: tem
1: se possa imaginar.
2: Sabor. Sem dúvida.
1: Mas lá está, é um sacrifício muito grande. São noites sem dormir. Eu muitas vezes ia para as aulas de direta.
2: Pois.
1: Portanto, dormir era coisa que nunca fui de dormir muito, mas houve noites que eu não dormi mesmo.
2: Precisávamos.
1: Sim, fazer relatórios de madrugada. Portanto, eu entendo muito bem o sacrifício. E eu fiz esse sacrifício mais velha. Portanto, tu com 14 anos, a partir dos 14 anos, foi muito duro. Se para mim com 18, 17, 18 já foi duríssimo conciliar trabalho e estudos, aos 14 anos ainda se é mais menina, não é? Ainda se é o início dos sonhos.
2: É, havia aquele termo de comparação, não é? Meninas da minha idade, jovens da minha idade, tinham uma realidade completamente diferente. Sentia-me desfasada, sentia-me deslocada. Parece que andava sempre a pairar.
1: Quais eram os teus sonhos nessa altura? Lembras-te?
2: Eram muito práticos. Desejava muito, mesmo muito, formar-me. Desejava imenso.
1: Em quê?
2: Eu não tinha muito bem definido efetivamente o que é que eu queria, mas eu sabia que estaria ligado ou à educação ou apoio psicológico, psicóloga, dentro desses termos, sabia que iria trabalhar com o público. Isso eu sempre soube.
1: Então, e no 12º ano, quando terminaste o 12º ano, decidiste não ir para a universidade ou ainda tentaste?
2: Pois, isso é uma história, também foi uma história, Eu de facto tinha tudo planeado, tinha tudo encaixadinho, os meus objetivos eram de facto de iniciar, de ir para a universidade. Na altura nós ainda fazíamos a PGA, a Prova Geral de Acesso. Eu acabei por não fazer a prova, tão pouco. Tinha tudo organizado, porque sabia que os meus pais não tinham poder financeiro, não é, para me dar esse apoio. Portanto, tenho, felizmente, eu sou mais velha, três irmãos. Refiro-me aqui ao meu irmão, ao segundo irmão, àquele que é algo muito pertinho de mim. Nós temos uma idade muito próxima. Ele apoiou-me imenso nisso. E antes de fazer sequer a prova de alto acesso, para ter a certeza, a garantia de que ia tudo correr bem, ainda fiz algumas deslocações com ele a Lisboa. Porque pensei, não, quero entrar para Lisboa. E tudo o que nós decidimos, eu acredito que tudo o que nós pensamos, desejamos com muita força, acontece. Então a minha ideia era, eu quero entrar para aqui, é para aqui que eu venho e vai acontecer. Mas eu tinha que ter trabalho primeiro. Tinha que ter a certeza que conseguia trabalho. E fiz currículos, na altura assim muito rudimentares, era aquilo que era. Entrei dentro de vários shoppings, bati chinelo, andei a deambular pelas lojas, a oferecer, a tentar, a procura de trabalho, e a verdade é que surgiu. Olha, eu tinha. Surgiu. Recordo-me perfeitamente bem que aquilo foi uma coisa assim muito, até foi muito rápida, felizmente. Eu tinha, inclusive, trabalho, portanto, eu tinha todas as capacidades, as condições para sustentar também o meu próprio percurso Exato. Académico. Só que, na altura, reforço novamente, eu era a mais velha dos três irmãos, não é? Era um apoio financeiro também em casa, a verdade é essa. E o meu pai, na altura, disse-me que, olha, se tu decidires sair, nunca mais podes voltar. A porta fica fechada. Eu fiquei cheia de medo. Eu tinha 18 anos acabados de fazer, não tive maturidade suficiente. Hoje eu sei que se eu fosse, jamais aquilo iria acontecer. Exato. Foi a forma que ele encontrou, dentro das emoções que ele tinha, de me reter ali. E eu não estou a dizer que isto aconteceu só do tipo, quer é o dinheiro dela. Não, não é isto que eu estou a dizer.
1: Não.
2: As pessoas às vezes têm, olha, têm aqui ações que elas não conseguem explicar. Foram as ferramentas que ele tinha.
1: Ainda por cima era a mais velha. E normalmente quando a vida não é fácil, os mais velhos são sempre os mais sacrificados.
2: Exatamente. Então,
1: e
2: olha,
1: pessoas que desbravam caminho para os mais novos depois poderem ter outro tipo de oportunidades, mas por norma é sempre o mais velho o que é mais sacrificado e que nem sempre faz o que quer na altura em que quer. Mais tarde, ou há quem não faça, mas pronto, mas isso depois já é, cada um faz a gestão ao longo da vida.
2: Claro.
1: Mas isso deixou alguma mazela entre ti e o teu pai, ou na altura deve ter deixado, não é? Porque é uma jovem com sonhos.
2: Na altura fiquei magoada, fiquei triste, fiquei decepcionada, fiquei revoltada, fiquei, sem sombra de dúvida, mas fiz as pazes com isso. Estou extremamente bem resolvida. E hoje sei que se calhar tinha que ser assim, percebes? Hoje eu olho para a minha vida, aquilo que eu atingi, a pessoa que eu sou, a forma como eu me sinto, aquilo que está à minha volta e aquilo que ainda está para acontecer. Eu estou muito grata porque o meu pai na altura me criou este bloqueio. Mas ficou sempre aquela vontade de, e se? Sabes, aquela sensação de que parece que tinhas uma outra vida para viver aqui. Todos nós temos essa sensação, acho eu, mas eu tenho de forma muito clara, do tipo, ficou, exatamente, ficou, parece que havia qualquer coisa que eu poderia ter vivido que estava logo ali, eu não consegui lá chegar. Mas não fiquei com as elas, porque hoje também, com a idade que eu tenho, hoje também sou mãe, não é? E nós tomamos tantas decisões que não são as mais corretas.
1: Sim.
2: Só que nós fazemos o que podemos com aquilo que temos.
1: Exatamente.
2: E olha, há outra frase, eu e as frases, sou muito das frases. Ouvi uma frase, mas efetivamente ouvi sim. As pessoas não são aquilo que nós queremos, são aquilo que elas conseguem ser.
1: Pronto. Exato.
2: Então é aceitar e perceber o que é que está do outro lado. É, às vezes tentar calçar os sapatos da outra pessoa. E eu hoje sei que ele não foi capaz de fazer de outra maneira. Portanto, não fiquei com mazelas. Não estou bem resolvida com o passado. Estou resolvida com isso.
1: Então depois tiveste que trabalhar cá, não é? Conta-me então o teu percurso profissional a partir dessa decisão.
2: Olha, tive várias experiências de trabalho, várias experiências. Comecei na serração, como eu te digo, depois trabalhei num snack bar, atendimento ao público. Ver se eu consigo fazer aqui uma sequência cronológica, se não me escapa nada. Depois...
1: Hotel.
2: Exatamente. Já conversámos um bocadinho, é verdade. Depois trabalhei num hotel também. Sempre trabalhos muito práticos, atenção,
1: sim,
2: ok?
1: Sim,
2: trabalhos
1: sim,
2: mesmo
1: sim.
2: manuais.
1: Sim, sim.
2: Era mesmo apoio. Depois disso, trabalhei numa fábrica. Comecei mesmo na linha de montagem. Portanto, trabalho prático, trabalho duro. Na fábrica aconteceu uma coisa muito interessante. Na altura eu fazia turnos. Era um turno, portanto, eu nunca trabalhei de noite. Felizmente nunca tive esse azar, portanto as raparigas jovens, não é? Mulheres sim. que hoje em dia estão sobrecarregadas com isso, felizmente nunca tive nunca passei por essa experiência. Mas trabalhava até às 22, se não estou em erro, e tinha chegado o diretor-geral da empresa, portanto, estamos a falar de uma empresa internacional. E ele dirigiu-se às linhas e conversava com as pessoas, uma empresa alemã. A língua comercial era o inglês. O meu inglês, naive, básico, ok. Era muito de good morning, coisa assim muito de género. Mas o senhor muito afável e ele veio conversar com todas nós e eu esforcei-me ao máximo e comuniquei-me com ele, com o inglês que tinha, com o que podia. E olha, ficou impressionado e deu ordem na direção da empresa de que eu teria que ir para a recepção. Foi um pulo super grande. Fiquei extremamente contente. Tive muito pouco tempo nas linhas de montagem. Comecei a trabalhar na recepção. Depois, entretanto, outro upgrade. Trabalhei também na parte comercial. Tive ali alguns anos. Gostei muito do desafio. Tive ali várias progressões. Entretanto, fui mãe. Minha primeira filha. E tive que interromper, fui mesmo eu que apresentei a demissão. Mais tarde, uma loja de roupa de criança, outra loja de roupa de criança, e entretanto nesta segunda loja, a Juvenatos, estamos aqui em Abrantes, portanto toda a gente conhece, um beijinho para eles, porque fiquei com eles no meu coração e fiquei, aliás.
1: Foram muitos anos, né?
2: Foram vários anos. Foi bonito, gostei muito da experiência que tive lá. Aprendi muito também com o trabalho com o público, trabalhar com pessoas é muito...
1: Sim. Desafiador enriquecedor, exatamente.
2: Sem dúvida. Trabalhei na loja de roupa de adulto, digamos assim. Na altura, o Sr. Carlos tinha, a Juvenatos também tinha uma loja de roupa de criança. Rapidamente passei lá para baixo, para a roupa de criança. E, de repente, também fiquei como responsável da loja.
1: Ou
2: e
1: seja,
2: lá estive.
1: Ao longo da tua vida, foi-se notando o teu potencial e as pessoas... Puxaram-te.
2: Eu tenho identificaram, que sim.
1: Identificaram características
2: sim,
1: em ti.
2: Sem falsas modéstias.
1: Exatamente.
2: Sim,
1: e viram
2: dúvida.
1: Que poderias fazer mais do que aquilo que estavas a fazer.
2: É verdade.
1: Portanto, isto era um pronúncio, não é?
2: É verdade, mas, é verdade.
1: Um dia na vida, vais. Tens que acreditar, tens que acreditar no teu potencial e naquilo que poderás vir a fazer.
2: Mesmo.
1: Portanto, acho interessantíssimo, não é? Porque já tanto na OC como ali na Juvenatos reconheceram
2: que
1: tinhas outras valências.
2: Sim.
1: Então, e como tu disseste, entretanto, casaste,
2: é
1: não
2: verdade.
1: É? E foste mãe a primeira vez quando estavas na OC.
2: Exatamente. Aliás, quando eu fui para a OKPE, para a OC, eu já tinha a Laurinha. A Laurinha já tinha, se calhar, um ano e meio, dois, por aí. Se eu não estou em erro, já era mãe, já.
1: Outro desafio.
2: Sem dúvida
1: porque
2: nenhuma.
1: Porque trabalhar e ter uma criança tão pequena e ter que cumprir um horário num trabalho tão duro, chegar a casa... E ainda fazer tudo o que se tem para fazer e ser mãe e dar atenção e carinho e brincar e
2: todas
1: tudo.
2: As mulheres na nossa situação se identificam. É muito complicado.
1: É tão duro. Ou seja, devia estar esgotada, cansadíssima.
2: Tive ali um período, agora aqui falando mesmo para as mulheres, é muito fácil perdermos-nos de nós próprias. É fácil, uhum. É fácil. Acontece de forma tão natural, infelizmente tão natural, porque são muitos os chamamentos, digamos assim. São muitos os chamamentos.
1: E nós ficamos para trás,
2: sem
1: para o último lugar.
2: Sem sombra de dúvida, sempre. Somos cuidadoras, trabalhadoras por conta de outrem. Olha, no meu caso, em particular, o meu marido ainda hoje é o trabalho dele, portanto, quando eu conheci já era. Hoje ainda é, e tem que ser, são escolhas que se fazem, as primeiras escolhas, nós somos jovens, ainda bem que nós não pensamos muito, porque senão éramos muito seletivos e depois complicava tudo, ainda bem que vamos assim com alguma ingenuidade e que tudo no início corre bem, e depois olha, vamos nos deparando com as dificuldades e temos que ir... subindo os degraus, mais nada. Ele trabalhava fora, ainda hoje trabalha, portanto eu passava a semana toda sozinha. Aliás, numa fase inicial, ele até trabalhava no estrangeiro, portanto, como tantas outras mulheres que me estão a ouvir.
1: Exato. Sozinho,
2: é difícil,
1: tudo.
2: É difícil. E portanto sempre foi trabalhar por conta de outra, fora de casa, o horário que era, não tinha propriamente aquele apoio, não é? Do companheiro, do marido, do pai. Sim. Não tinha. Teve que ser.
1: E tiveste rede familiar, os avós?
2: Felizmente eu tive, sem dúvida. Estou muito grata por isso. Tive esse apoio, tive essa felicidade. A minha mãe sempre deu um grande apoio e permitiu-me cumprir o meu horário de trabalho e fazer a minha vida.
1: Uma consulta que fosse preciso, era ela que levava lá.
2: Era o braço direito, sem dúvida, isso também ajuda muito.
1: E entretanto, voltaste a ser mãe.
2: Uhum, é verdade. 8 anos depois, Laurinha já tinha 8 anos, surgiu o Santiago. Mais trabalho.
1: Mais trabalho.
2: Mais trabalho, exatamente.
1: E com um desafio diferente.
2: É, o Santiago...

0: mínimos, não é? Havia ali muitos desafios e percebi, tive o diagnóstico, entretanto, Santiago está dentro do espectro do autismo, que requer, ainda foi mais desafiador, portanto, duas crianças. A Laura, quando eu recebi o diagnóstico, estava na fase da pré-adolescência, e o Santiago quase entrar para a escolinha primária, foi muito complicado, foi muito difícil. E nessa altura, aliás, não foi nessa altura, estava aqui a antecipar um pouquinho, ainda levei a vida conforme eu podia, continuei a trabalhar, tomar conta dos miúdos sozinha, não é? Porque o marido sempre trabalhou fora, vinha ao fim de semana, dava o apoio que podia, que é mesmo assim.
1: Claro.
0: Entretanto, tive que aceitar que precisava dar mais apoio em casa e tive que ceder da minha independência, vá lá, por assim dizer. Tive que entregar os pontos. Pensei, não, decidimos em casa. Tive que me demitir, apresentei a demissão, saí das Juvenatos e a ideia era de facto dar mais apoio porque o Santiago cada vez precisava mais. A escola não corria bem e tive que ir para casa. A ideia era mesmo dar apoio em casa. E abdicar do meu salário, digamos assim, e da minha, porque gosto imenso de trabalhar, sempre fui muito habituada, pronto.
1: Sim, começaste muito cedo.
0: Sim, sim. Mas tive pouco tempo. Sim. Tive pouco tempo em casa. Entretanto, entrou o Covid. Na altura, a minha irmã estava ligada a um negócio de cuidadora de terceiros. O Covid trouxe-nos a todos nós imensos desafios. Quem lidava com o apoio a idosos, mais ainda. E eu acabei por começar a apoiá-la na gestão, tarefas domésticas, tudo. Rapidamente estava completamente envolvida. Completamente envolvida.
1: E como é que fizeste a gestão, então, com o Santiago a precisar de mais apoio e tu a teres que trabalhar? E eu acho que é importante falares um pouco mais sobre a tua experiência como mãe do Santiago, porque há muita mãe que tem desafios não iguais, mas tem desafios que passam pelo espectro do autismo, e há muita mãe que não fala ou que esconde ou que minimiza, porque infelizmente ainda há. Imagino que eu sou mãe, não é? E não consigo imaginar o quão desafiante é isso, para além do desafio já da maternidade, ou seja, todos os desafios acrescidos. Porque a nível cognitivo há diferenças,
0: claro.
1: A nível de ritmo de aprendizagem, de capacidade de aprendizagem, e acho que as mães, pelo menos aqui na zona, eu não conheço, se há algum apoio entre as mães, se conversam, se há algum grupo de apoio, se há essa possibilidade, porque acho que a troca de experiências, não é? E de soluções, cada caso é um caso, mas às vezes uma solução que funciona com uma criança poderá também funcionar com outra. Não há nenhum grupo, tu não falas com outras mães não te procuram.
0: Olha, essa observação é muito pertinente, sabes? Efetivamente, eu acho que sou uma pessoa de muita sorte. Eu sinceramente sou mesmo. Sou muito grata às pessoas que me rodeiam, porque cada pessoa que passa por nós traz qualquer coisa para nos deixar. Nos Juvenatos, entre as minhas colegas de trabalho, estava a Regina, e está a Regina, que ainda lá está, ainda um beijinho para ela, que gosto imenso dela e ela sabe disso. A Regina preparou-me, sem saber, a Regina preparou-me para receber o diagnóstico do Santiago. Porque de facto não há essa preparação. Não há essa preparação. Não há. Nem mesmo na escola, infelizmente. Com todo o respeito a todos os professores, cada vez há mais abertura e mais conhecimento. Epá, mas olha, do ponto de vista de mãe, de encarregada de educação, ainda encontro muito desconhecimento. E é uma pena, porque cada vez há mais crianças que têm este tipo de diagnóstico, este ou outros.
1: Mesmo a nível da medicina, quando te deram o diagnóstico, deram-te algumas indicações, ajudas ou...
0: Nem
1: tem
0: isso.
1: Isto... Toma, desenrasca-te.
0: É quase isso. Infelizmente é quase isso. Eu recordo-me perfeitamente bem. A sorte foi ter este apoio, digamos, que a Regina me deu, porque ela também tem uma experiência com o espectro do autismo, e ela com

0: conversas que tínhamos uma com a outra, e eu percebi, ok, aquilo não era o fim do mundo, porque a sensação que eu tive é avassalador. Quando tu recebes o diagnóstico,
1: o mundo desaba.
0: É, o mundo desaba, aquilo é um pronúncio de morte. Tu pensas, mas e agora o que é que eu faço? E agora parece que só vês, o túnel é escuro, não há luz, tudo são problemas, tudo são, é horroroso, é horrível, é horrível. E não há, de certa forma, não há, porque não há solução, não é uma doença. Uma doença pressupõe-se que tenha um tratamento, eventualmente uma cura. Sim, aqui não é o caso, aqui é saber lidar, é aprender a lidar. Depois não é saber, é aprender. Sim. E cada caso é um caso, cada criança é uma criança. Depois, como todos nós, como qualquer criança típica, não é? À medida que vão crescendo, a personalidade vai se desenvolvendo. Sim. Nestas crianças é igual, agudizando certos comportamentos.
1: Sim.
0: Portanto, é uma aprendizagem diária, e não há muito apoio, porque na escola também não há muito conhecimento. O que é que eu quero dizer com isto? Claro que há conhecimento de... Claro que sim, sabemos perfeitamente bem, temos montes de relatórios de crianças, recebemos relatórios de crianças, espectro do autismo, outro tipo. Agora, o que é isso? Que tipo de comportamento?
1: E como conseguir ajudá-los a adquirir as ferramentas mínimas.
0: Sim. Saber lidar com aquilo. Sim. Existe ainda muita...
1: Não há quantidade de profissionais suficientes na escola para conseguirem dar atenção a todos os miúdos que não são os típicos miúdos. Porque já os professores... Para os típicos, as turmas já são enormes.
0: Exatamente.
1: Já
0: há poucos. Todo o meu respeito para
1: exatamente.
0: Com os professores. Nada
1: para...
0: de...
1: turmas com quase 30 alunos, portanto, um professor que fica com uma turma de 30 e depois e não contratam mais e também não contratam depois para o apoio.
0: Não existe resposta.
1: Especial, não há resposta suficiente.
0: Não.
1: Há um professor, dois no máximo, não chega para toda a gente e ele não consegue estar com todos ao mesmo tempo a fazer a mesma coisa porque as aprendizagens são diferentes e as vontades são diferentes.
0: Sem dúvida.
1: É completamente diferente. Então, olha, fica aqui no meio de tanta coisa que tu fazes e que tens uma vida muito ocupada, que eu sei. Por que não pensares em fazer um grupo cá em Abrantes para mães que tenham filhos com o espectro do autismo?
0: É uma ideia lindíssima.
1: Umas reuniões, nem que seja uma vez por mês, um convívio entre mulheres para partilhar as frustrações, as alegrias, as conquistas.
0: Aprender a fazer o luto do filho perfeito.
1: Sim, não há, mas aí discordo contigo.
0: Ainda assim,
1: olha uma coisa.
0: São...
1: um filho típico não é um filho perfeito.
0: Mas quando nós o temos típico, existe sempre a possibilidade daquele jovem, não é? Daquela criança.
1: Não é perfeito, nunca vai ser.
0: Não é. Mas um atípico não vai atingir aquilo que qualquer outro jovem tem a possibilidade de.
1: Tem a possibilidade.
0: É este luto que nós temos que fazer. É este luto que temos que fazer. É o quão castrador isto se torna.
1: Não terá as mesmas chances.
0: Não, de todo. Isto é extremamente assustador para um pai e uma mãe que recebem um diagnóstico deste. É assustador, é pesado. É pesado. Portanto, é duro. Há que fazer esse luto, há que saber lidar com isso.
1: Então, olha, fica aqui.
0: Muito bonito.
1: A lembrança. Esperemos que se a nossa conversa for ouvida por mães que tenham filhos atípicos, contactem a Sandra. Contactem, falem com ela. Reúnam-se.
0: Estou disponível.
1: Façam uma ideia muito bonita. Façam um grupo, porque acho que em conjunto é mais fácil de suportar.
0: Sem dúvida.
1: E essencialmente com quem nos entenda.
0: Sem dúvida.
1: Do que falar sobre os assuntos com pessoas que nunca passaram pela situação.
0: É verdade.
1: Eu tive cancro há uns anos atrás. Continua a ser considerada doente oncológica, ainda não tive alta, está tudo a correr muito bem, tudo nos conformes, vamos nos manter assim. Mas efetivamente, quando alguém que nunca teve cancro fala comigo sobre o cancro, há coisas que eu não me dou ao trabalho de falar, porque a pessoa está completamente fora da realidade, porque não entende e ainda bem que não entende, porque significa que não passou por isso.
0: Claro.
1: Agora, quando converso com alguém que já teve, ou que infelizmente neste momento tem, há uma empatia, uma compreensão, e às vezes há uma compreensão muito grande no silêncio.
0: Muito bom.
1: Porque nós sabemos, eu sei o que aquela pessoa está a passar, ou eu sei o que aquela pessoa já passou, e vice-versa. Não precisamos de grandes justificações, nem de aprofundar às vezes determinadas coisas.
0: E prepara-nos para o futuro, não é? Sim. Para o futuro que ainda, sim, não vem, que a pessoa, exato, se calhar já está, sei lá, num processo um bocadinho mais avançado.
1: Eu, pessoas que ainda estão em tratamento, quando falo com elas, incentivo e digo-lhes, eu, neste momento, quem olha para mim, ninguém diz que há uns anos atrás eu tive cancro. Portanto,
0: isso
1: vocês,
0: dá esperança,
1: exatamente,
0: está nesse processo.
1: Vocês, daqui a uns anos, também estarão assim. Portanto, e o facto de poderes, quem sabe, um dia fazer um grupo.
0: Isso ajuda imenso.
1: Mães cujos filhos já são mais velhos, já passaram outra experiência, já têm mais experiência, podem ajudar quem ainda não passou,
0: não atingiu aquela fase. É verdade.
1: Não é? E tu podes ajudar mães que sejam, que tenham filhos mais jovens.
0: Que acabaram de receber o diagnóstico.
1: Exatamente. E sem rede. Não houve ali uma rede para amparar.
0: É difícil.
1: Não. Portanto, contactem a Sandra. Pode ser que daqui por algum tempo haja um grupo aqui em Abrantes.
0: Muito interessante, muito útil. Portanto,
1: fica,
0: obrigada.
1: Fica a ideia. Agora, mudando de assunto, porque deixa ver, nós estamos aqui muito, muito descontraídas, muito entretidas, ainda há muita coisa para falar. Vamos ver se o tempo nos chega para falar de tudo.
0: Estamos cá.
1: Então, depois, ficaste a ajudar a tua irmã. E muito bem. E depois algo mudou.
0: Verdade.
1: Porque apareceu o exercício físico no meio disto. E eu sei, porque alguém me contou, que a culpada foi a Laurinha. Porque quem queria fazer exercício físico não eras tu.
0: Não, de todos.
1: Podes contar.
0: Posso, olha, foi uma história muito gira, que eu acho que é muito gira. Eu acho que é uma história, na minha opinião, na minha humilde opinião, é uma história inspiradora, é mesmo. Porque eu estou muito grata à minha filha. Eu estou grata ao universo pela vida que eu tenho vivido, pelas pessoas que têm atravessado na minha vida, mesmo aquelas pessoas que por alguma razão só eram desafiadoras, porque isso só me fez crescer. O exercício físico entrou aqui um pouquinho antes, ou seja, foi naquela fase mais difícil. Há pouco estava-te a dizer que muito facilmente, de forma muito natural, as mulheres não se apercebem, mas elas perdem-se delas próprias. Total e completamente, e sem culpa. Elas não têm culpa.
1: Sim, não têm tempo para
0: não
1: se cuidar,
0: não têm
1: tempo para ir a uma cabeleireira,
0: não dá.
1: Cuidar das unhas, ter uma alimentação cuidada,
0: não.
1: Fazer exercício físico, porque não é que não se tenha. Nós é que não nos permitimos durante algum tempo, quando os filhos são mais jovens.
0: Nós não nos apercebemos da importância.
1: Eles são absorventes. Eles são absorventes. E nós achamos que...
0: estamos a fazer o melhor.
1: Exatamente, porque o mais importante na nossa vida são os filhos. Só que esquecemos é que se nós não estivermos bem e no nosso melhor...
0: Não existe mãe para aqueles filhos.
1: Exatamente. Portanto, em primeira instância, antes dos filhos, temos que ser nós.
0: Isso não é egoísmo.
1: Não é egoísmo, não.
0: De todo.
1: É estar bem centrado e bem focado. Porque se eu não dormir bem, se eu não estiver descansada, se eu não estiver com o meu cérebro no seu melhor, eu não vou conseguir ajudar o filho em nada,
0: não,
1: nem a filha. Portanto, nós primeiro temos que cuidar de nós e depois então estarmos bem a cuidar dos filhos.
0: Sem dúvida. Olha, isso é que foi uma história muito, muito interessante. Portanto, estamos a falar ali de uma fase em que a Laura estava a entrar na adolescência dela, pois, com os desafios todos que isso nos traz, não é? Qualquer um de nós, a adolescência,
1: sim,
0: é aquela fase em que o nosso cérebro não funciona lá muito bem.
1: Não.
0: Está cientificamente comprovado.
1: Sim, é sempre tudo muita raiva.
0: Faz parte.
1: E muito
0: mesmo. Muito complicado, não somos entendidos por ninguém. Eu tinha recebido o diagnóstico, tínhamos lá em casa recebido o diagnóstico do Santiago. Eu sou sincera, na altura eu não tive essa consciência. Aliás, nenhuma de nós, mulheres, que estão a passar por isso, a pessoa não tem, dificilmente tem a consciência de que está esgotada. Eu nunca estive deprimida, felizmente. Eu nunca passei por uma depressão, felizmente. Mas sei, hoje, olhando para trás, sei que estava esgotada. Portanto, provavelmente até poderia vir surgir daí uma depressão que deixa sempre sequelas. Estava esgotada, completamente esgotada. Não tinha tempo para nada. Era completamente impossível. A minha vida era casa, trabalho, trabalho, casa. Andava sempre em contrarrelógio. Era muito difícil. A Laura aparece um dia, feliz e contente, com uma notícia de que um determinado ginásio aqui na cidade tinha aberto uma... tinha lançado uma promoção. Isto foi na altura do Dia das Mães, uma promoção, era uma mensalidade incrível, super barata, impossível de negar. Se mãe e filho ou filha fossem juntos, a mensalidade era assim um preço bombástico, e ela estava extremamente entusiasmada e lançou-me aquela bomba de: nunca fazíamos nada juntas. Fiquei despedaçada.
1: Ai, meu Deus. Que chantagem emocional
0: mesmo. Ela tirou-me o tapete. Eu não tinha tempo para aquilo.
1: Golpe baixo.
0: Eu não queria, mesmo, não queria. Eu fiquei desesperada, recordo-me perfeitamente bem. Já contei esta história a várias pessoas. Recordo-me muito bem de estar a entrar no supermercado ao telefone com o meu marido e desesperada, a pedir-lhe ajuda, a pedir-lhe apoio. Olha, por favor, tenta conversar com ela e tenta fazê-la entender que não dá. Porque o meu horário na loja, não é? A loja, horário de comércio, toda a gente sabe, fecha às 19, mas nunca é às 19 que nós saímos. Dois miúdos pequenos, o Santiago ainda tão pequenino, na pré, com tantos desafios, com tantas dificuldades, com tantas queixas, porque o Santiago não atingia os parâmetros. Eu não posso, não é? Trabalhar de segunda a sábado, eu não posso chegar ao final do dia e ainda ir para o ginásio, não tenho tempo para isso. E ele diz-me assim: olha, fica tranquila, calma, relaxa, não te estresses. Vais uma semaninha ou duas, ela vai se fartar daquilo e tu ficas livre.
1: O pai é perspicaz.
0: Foi, eu pensei, é verdade, ele tem razão. Fiquei mais animada e pronto, lá fui. Até fui em companhia também com um amigo dela, que também levou a mãe a ter lado. E, efetivamente, eles três, acho que duas semanas depois, desapareceram. Desistiram.
1: Ficaste tu.
0: São, tu não imaginas. Eu descobri o exercício físico, ou o exercício físico descobriu-me a mim. Portanto, eu fui empurrada. A Laura fez uma birra de tal forma, ela insistiu de tal maneira que ela obrigou-me. Portanto, eu fui revoltada, eu não queria ir, eu detestava. Eu não sei porquê, eu não sei o que me aconteceu. Na altura não tinha a mínima noção, não tinha conhecimento, não tinha estudos nenhuns sobre a área, sobre a matéria. Não sabia, só sabia que eu me libertava ali. Eu, a minha mente acalmava. Eu ia carregar a minha bateria para o resto do dia, para o dia seguinte. Aquilo teve um efeito tão benéfico em mim, tão controlador, tão de harmonia. A minha mente acalmou. A poeira acalmou. Incrível, incrível. E de facto, hoje sei, porque estudei também, primeiro porque senti na pele e depois porque precisei de estudar para perceber efetivamente o raio que é isto. O exercício físico tem efeitos muito benéficos na nossa saúde, principalmente na saúde mental. Eu, com todo o respeito, eu sou sempre, ou tento sempre ser muito cuidadosa quando as mulheres se aproximam de mim e me dizem, sabe, eu não tenho tempo nenhum. Eu às vezes fico em silêncio, respiro, porque é assim, desculpa, eu não tinha tempo. Eu juro que eu não tinha tempo. De alguma forma eu arranjei tempo. E no entanto a minha vida sempre ficou e sempre se manteve organizada. Eu, para viver bem, a minha casa tem que estar organizada, limpa. Os meus filhos sempre fizeram as refeições a horas. Aquilo que aconteceu comigo foi que eu priorizei o tempo. Eu aprendi a gerir o tempo de outra maneira. E coube, efetivamente, exercício físico na minha vida. Coube. É preciso rede de apoio? Claro que sim. Uma coisa que eu digo muitas vezes às mulheres é: solicitem rede de apoio. Ah, mas não tem obrigação. Nós não temos que fazer tudo sozinhas. Por favor, solicitem rede de apoio. Ajudem-se umas às outras. A vizinha, a amiga, a avó, os padrinhos, os tios. Por favor, o dia tem 24 horas, o mês tem 30, 31 dias. Por amor de Deus, não dá uma, três vezes por semana, duas vezes por semana, encontrar 50 minutos para ti, não é real.
1: Mesmo sem rede de apoio, é possível.
0: É.
1: Eu vivi na Gafanha da Nazaré, lá em Aveiro, lá foram 11 anos. E tinha ao cimo da rua um ginásio. Um ginásio pequenino, mas estava. E eu sempre fiz desporto. Eu comecei a fazer desporto com 7 anos. Futebol, vôlei, basquete, bem, foi uma vida inteira. E nunca parei. Parei só na altura que estava com o cancro, porque claro, era impensável, não? Era muito doloroso, muito doloroso. E ainda tentei, mas não dá. Até caminhar era doloroso. E então, nessa altura, o Miguel era pequenino, era só eu e o pai dele, na altura, não, ninguém de família estava lá. E eu passei no ginásio e perguntei se me inscrevesse para fazer musculação ou outro tipo de atividade, se podia trazer o meu filho, que ele era muito bem comportadinho, e eu comprometi-me a que ele se iria portar bem. Claro. A senhora, impecável, super amorosa, disse-me, está bem, podemos tentar, se o menino se portar bem. Então, nós íamos a pé, porque era ao cimo da rua, ele levava uns carrinhos. Então, primeiro eu fazia musculação e dizia, vai, ficas agora aqui neste banquinho a brincar, só um bocadinho, enquanto a mãe faz musculação. Depois vamos lá acima para a aula. Depois eu fazia a aula de aerolatinas. Era divertidíssimo aquilo, porque não era aeróbica, nem era dança latina, era uma mistura das duas coisas, era divertidíssimo. Então, fazia primeiro musculação cá em baixo, até a terceira hora da aula. E ele ficava ali, muito sentadinho, muito quietinho. Depois lá em cima, punha um colchãozinho no chão, agora o menino fica aqui e brinca com os carrinhos aqui. E ele ficava, nós fazíamos todos a nossa aula, e impecável. E eu fazia isso, era 3 ou 4 vezes por semana que eu ia ao ginásio. Portanto, felizmente, que era uma criança que entendia que tinha que estar bem comportada e sempre cumpriu.
2: Há crianças mais dinâmicas.
1: Impecável. Não é? Ele nunca foi um bebê, nem uma criança parada. Mas sempre lhe expliquei tudo. E sempre falei com ele como se ele fosse uma pessoa maior e não nhonhonhonhon.
2: Às vezes ajuda. Pronto. Sem dúvida.
1: Então, explicava-lhe, olha, tem que ser assim e assim por causa disto e é necessário que... Porque era só eu e o pai. Portanto,
2: nós temos que arranjar formas.
1: E efetivamente funciona. E ainda hoje em dia, eu tenho um horário comprido ao longo da vida, às 6:30 da manhã ainda hoje. 6:30 estava a pedalar na bicicleta. Portanto,
2: quem quer faz.
1: Eu faço de manhã.
2: Quem
1: das 6:15, 6:30 para a frente, uma hora e tal, é minha.
2: Quem
1: só
2: quer
1: minha.
2: Faz. Portanto, verdade. São trocas.
1: Exatamente. É uma gestão.
2: É. As mulheres têm que se permitir iniciar o processo. É duro no início, não é tão prazeroso como ir para uma esplanada, não é tão prazeroso como estar a descansar um bocadinho no sofá.
1: No início.
2: Mas vale a pena. Os benefícios são incríveis, sem sombra de dúvida. Aconselho a toda a gente. E aliás, os benefícios para mim foram tão fortes, mudaram tanto a minha vida. Eu sei que é uma frase assim um bocadinho dramática, ou uma afirmação um bocadinho dramática, mas ela é tão real que eu tenho que usar, sem tabus. Eu sinto que o exercício físico salvou a minha vida, tenho mesmo esta noção, acredito mesmo piamente nisto, e foi porque eu acreditei tanto nisso, foi tão bom para mim, foi tão importante para mim, que eu pensei, as mulheres têm que saber isto. Elas têm que saber isto. Nada melhor do que outra mulher que tenha passado pelo processo que lhes consiga dizer isto, porque isto é real e é possível. Fácil, não é? É possível.
1: Para conseguires fazer isso, transmitir às mulheres, também houve um processo. Eu sei que tu foste personal trainer, num ginásio aqui também de Abrantes, e depois daí foi o salto para fazeres o que estás a fazer agora. Queres contar?
2: Olha, conto sim. Então, comecei realmente a fazer exercício físico. Os benefícios, como eu já disse, foram muito bons. Encontrei mais confiança, resiliência. Os problemas na minha vida não mudaram, não é? E nenhum, não mudam. Os problemas acontecem sempre, existem sempre. Estão cá, nós estamos cá para lhes fazer frente. Mas a forma como nós vemos a vida muda. Com mais calma, com mais clareza, com mais tranquilidade. E entretanto ficou tão importante para mim, e entretanto a Laura também foi crescendo, não é? Fez-se uma mulherzinha, e foi uma das pessoas que me disse, tu devias apostar nisto de forma profissional. Tu devias apostar nisto de forma... Eu não imaginava, não,
1: a Laura
2: imaginava.
1: Tem um olho.
0: Obrigada. Mas de facto ela fez-me sempre, deu-me sempre este incentivo. Na altura foi só assim uma ideia. Achas? Ficou assim. Ah, era giro. Mas era algo que não era concretizável. Não era suposto. Não fazia
1: Achavas
0: sentido.
1: Tu?
0: Eu achava, pois é, porque olha, primeiro é assim. Eu já comecei a fazer exercício físico já na casa dos 40 anos, 30 e tal 40, não é? Portanto, entretanto passaram-se quase 10 anos, estava com 40 e poucos. Quase à beira dos 50, e pensei,
1: à altura em que as mulheres mudam de vida.
0: Pois é, pois é. E eu pensei, isto não faz sentido nenhum, penso, não tem jeito nenhum. Então, quer dizer, ligada à área do fitness, realmente são as miúdas, mulheres mais jovens, dinâmicas, cheias de energia. Agora eu com esta idade, que parolada.
1: Mas é que as mulheres da nossa idade querem o exemplo das mulheres da nossa idade.
0: Eu, entretanto, comecei a pensar nisso.
1: Então não é. Eu não quero ir para o ginásio ver um rabiosque que está quase a meio das costas, quando o meu não está assim.
0: É,
1: e eu
0: é
1: sei que
0: menina.
1: Não vai ficar assim, porque é uma menina, portanto. Eu quero uma mulher real.
0: Exatamente.
1: Não é?
0: Exatamente. E que passe pelos desafios e que nos mostre que efetivamente aquilo é possível, é fazível, é concretizável, é benéfico, é incrível e devemos todas fazer. Olha, com o apoio dela, com o apoio do meu marido, sem sombra de dúvida, porque para fazer isto também temos de ter sorte na vida.
1: Sim.
0: Temos de ter as pessoas certas
1: Sim.
0: ao lado.
1: Sim.
0: Muitas vezes as pessoas ao nosso lado veem mais potencial em nós do que nós próprios.
1: O teu marido é um grande parceiro.
0: Sem sombra de dúvida.
1: Tem sido um grande amigo, um parceiro, está a par contigo,
0: tá,
1: e é um homem que incentiva.
0: Sem dúvida.
1: E isso é maravilhoso.
0: Sem
1: e é sinal
0: dúvida.
1: De muito, muito, muito, muito, muito amor.
0: Olha, estou muito feliz e estou muito grata porque ele está na minha vida. Já fizemos 26 anos de casados e foi uma das pessoas que, juntamente com a Laura,
1: também.
0: Sem dúvida, vai, a gente vai conseguir. Porque o investimento é elevado,
1: sim.
0: não é?
1: Sim,
0: este
1: sim.
0: tipo de formações tem um valor elevado, não é muito simpático, nada é feito aqui perto na zona, são deslocações, portanto, todos nós sabemos ao preço que está o combustível e etc, etc. As horas que eu estava em formação não estaria a trabalhar, portanto, é que não é só o facto de estar a investir, é não estar a ganhar dinheiro.
1: Exatamente.
0: Não é? Não estava em casa. Portanto, aquilo era um investimento, era um tiro no escuro. E se não der certo? Meu Deus, eu com a minha idade, e se não der certo?
1: Mas deu.
0: Pois deu. Pois deu. Olha, eu lembro-me da Laura me dizer assim: se não der certo, usas a informação que tu vais colher para ti própria, já que tu gostas tanto de treinar. Alguma coisa tu vais fazer com isso. E tu deves isso a ti própria. Ficou qualquer coisa por fazer na juventude? Faz. Olha, ganhei coragem e fiz. Foi desafiador, muito cansaço, muito, sem dúvida, muito cansaço. Como sempre, as coisas têm que ser feitas. Tirei, fiz a formação. E a verdade é que muito rapidamente, mas mesmo muito rapidamente, eu comecei a trabalhar na área. Logo, muito rapidamente.
1: E eu tenho
0: Fui
1: uma amiga minha.
0: Muito rapidamente.
1: Eu tenho uma amiga minha que me dizia: a minha PT. Hoje eu cabo de mim. Ai, dói-me tudo.
0: Olha, foi a minha primeira cliente, sabes?
1: Foi, não sabia. Um
0: beijinho
1: por acaso, não
0: para a Sandra Pissarra, um beijinho.
1: Oh, foi tão engraçado. E eu assim, então, mas quem é essa PT? É a Sandra. Eu, a Sandra, sim. A mãe da Laurinha, sim. Tirou o curso, é PT, dá cabo de mim. Estou cheia de dores. E eu, muito bom. Portanto, ficaste logo com boa fama.
0: Olha,
1: se não dói, não faz efeito. Não faz
0: efeito.
1: E
0: uma coisa que nós mulheres temos muita tendência... Eu estou sempre a falar pela minha experiência pessoal, atenção, não estou a projetar para as outras pessoas, porque cada pessoa é uma pessoa, mas da minha experiência pessoal e aquilo que me chegava, as mulheres que me chegam, as mulheres duvidam muito delas próprias, mesmo sem ter essa noção. As mulheres não têm a noção da força que têm, da força emocional e até física, atenção.
1: Sim, sim.
0: Nós somos seres incríveis, assim nós consigamos acreditar. E às vezes precisamos é de alguém ao nosso lado que nos mostre que nós conseguimos.
1: Nos incentive e que nos apoie.
0: Sem dúvida, sem dúvida, sem dúvida. E foi assim, comecei a trabalhar muito rapidamente na área.
1: E depois descobriste que o Pilates é que era a paixão.
0: Verdade, verdade. Também foi uma descoberta, a vida é mesmo uma coisa incrível. Aquele ditado tão básico, mas tão certeiro, tão real, que nós não podemos ou não devemos dizer: desta água não beberei. Nós não sabemos. Nós não sabemos. Não sabemos. Eu era da área da força.
1: Sim.
2: Da força. Eu adorava fazer musculação com cargas interessantes para a minha estatura física, para a minha idade. Sem falsas modéstias, acho que sim, acho que fazia cargas interessantes, tinha já uma performance boa, gostava muito daquela agressividade, entre aspas, adorava. Jamais eu imaginei que eu iria gostar da prática de Pilates. Eu própria diria, e disse isto várias vezes, Pilates não é para mim, aquilo é demasiado calmo. Não é. E aquela formação que eu fiz mostrou-me isso. Eu descobri a prática do Pilates e a paixão pelo Pilates durante a formação. A formação que nós fazemos abrange aquela panóplia, porque o exercício físico é um oceano.
1: Sim.
2: É um oceano. Depois é como outro tipo de áreas profissionais, é uma abrangência, e depois nós especializamos ou não nesta ou naquela área. E descobri o Pilates assim. Ainda não tinha acabado o curso, eu já estava a fazer formações de fim de semana, portanto imagina, dentro da carga horária do curso em si,
1: eu acrescentei
2: formações de fim de semana, formações assim rápidas, porque fiquei encantada com aquilo, fiquei mesmo encantada.
1: E ainda bem.
2: Foi mesmo, foi muito bom. Tive a oportunidade de, no ginásio onde eu treinava, onde eu treinei durante muitos anos, também fui muito bem recebida, e quero deixar aqui um beijinho muito especial e um agradecimento muito especial ao Carlos Carvalho, à Mariana Torres, que são os proprietários do ginásio, e também ao Pedro Lopes, que foi o primeiro proprietário do ginásio, que também me recebeu muito bem, mas tanto o Carlos como a Mariana também me receberam muito bem. O Carlos também foi uma das pessoas que viu, reconheceu, viu em mim, ele disse muitas vezes, devias apostar nisto de forma mais profissional. Comecei logo a dar aulas de Pilates na altura, durante a minha, sim, a dar-lhe apoio durante o meu estágio, e olha, cá estou.
1: Entretanto, e depois também te incentivaram a abrir um espaço.
2: Eu visualizei isso. Eu pensei que, sabes, quando eu tirei o curso não tinha propriamente a certeza do que é que eu queria, o que é que eu vou fazer com isto. Sabia que era algo, não tinha ali um plano estruturado. Fez-se luz assim, quase de repente. Eu quero abrir um estúdio de Pilates. Especialmente porque muitas, a maior parte das mulheres chegam ao ginásio, recebi dezenas delas que não se identificam com o ginásio. Até querem começar a cuidar de si, até querem iniciar a prática do exercício físico. O ginásio, propriamente dito, tem uma energia, não as recebe tão bem. E eu queria um espaço para elas.
1: Podes aproveitar então, para quem ainda não sabe onde fica o Cor Pilates, dizer onde é que ele fica localizado e o horário de funcionamento.
2: Ah, então olha, o Cor Pilates é um estúdio que está na Rua da Indústria, na Chainça, mais especificamente, dar aqui algumas coordenadas, mesmo coladinho aos armazéns da Glass Drive. E era o antigo mercado do escritório.
1: Certo.
2: Pertence, as pessoas conhecem muito ainda pelo mercado do escritório, porque o edifício tinha aquele nome, pertinho da casa do Benfica de Abrantes. Sem falsas modéstias, mas o espaço está lindíssimo e está de portas abertas para vos conhecer e para vos receber. É só ir ao Instagram, Cor Pilates Abrantes, Cor com K, e nós estamos lá.
1: E no meio disto tudo, criaste o teu próprio emprego e ainda criaste um posto de trabalho.
2: Verdade.
1: Porque a Laurinha é a tua assistente. Uhum. E acho fabuloso mãe e filha conseguirem trabalhar em conjunto, porque por norma não é fácil, não
2: verdade.
1: É? Mas é a tua assistente e sei que é extremamente profissional.
2: É muito competente.
1: Muito competente naquilo que faz, portanto, parabéns.
2: Obrigada.
1: Tens uma filha, porque eu conheci há uns anos e gosto muito da Laurinha, já lembro-me dela ainda bem pequena. Extremamente inteligente, perspicaz e uma miúda muito culta. E tiveste essa felicidade,
2: é
1: ou seja, da tua filha conseguir ter
2: ela
1: ferramentas
2: é
1: para
2: certa.
1: Trabalhar contigo.
2: Ela é a pessoa certa para receber os clientes. Ela tem um poder de comunicação muito bonito, comunica-se muito bem, sem falsas modéstias,
1: sim,
2: é real, é o que é.
1: Desde bem jovem.
2: Mesmo, sem dúvida, expressa-se muito bem, recebe muito bem as pessoas, tem um olhar muito estético, muito aesthetic.
1: Sim, sim.
2: Ela é muito ligada à beleza, ela tem muito cuidado com o espaço. Aliás, a decoração do espaço tem muito o dedo dela, vou-te já dizer, são. Portanto, estou muito satisfeita mesmo.
1: Então, só para terminarmos, porque nós já não temos tempo, mas ainda ficaríamos aqui a conversar um bom bocado. Gostaria que, assim, muito brevemente, em 30 segundos, falasses dos objetivos que tens de futuro para ti.
2: Ora, objetivos. Sabes que o céu é o limite, como se costuma dizer. Tendo aqui expectativas low profile, não é? Temos de ter assim os pés bem assentes na terra, mas tenho projetos, sem dúvida. Tenho coisas na minha cabeça que eu sei que ainda vão acontecer. Abrir outro tipo de serviços naquele estúdio, amplificar esse tipo de serviços. E agora fica aqui assim no ar, mas
1: fica só assim
2: no ar, mas novidades vão chegar em breve. Estejam atentos.
1: Obrigada por teres aceito vir conversar comigo. Uma hora que poderia ser mais. Vamos falar com eles para ver se os próximos se prolonga, porque muito ainda haveria para podermos aqui conversar. Vamos nos despedir hoje dos nossos ouvintes. Obrigada por terem estado connosco. Eu, Maria Fonseca, e a minha convidada Sandra Costa. Até breve, novamente no Disto e Daquilo. Nos encontraremos aqui no outro dia.
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0: Olá, boa tarde, bom fim de semana. Eu sou a Anabela Maia e estou a ouvir Música Consigo.
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0: E assim vamos andando, sempre lado a lado com grandes canções.
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Olá, viva! Então aqui estou eu, Rui Cardoso, para vos fazer companhia com mais um Legendado em Português, mais duas horas de música da expressão portuguesa aqui na vossa rádio, sempre com boa disposição, animação e alguma confusão pelo meio e também com as nossas rubricas habituais. Vamos então à música para iniciar esta emissão de hoje do Legendado em Português. É muito bom ter-vos aí desse lado.

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1: Já demos início à nossa emissão de hoje do Legendado em Português, sabendo que nesta primeira hora temos as nossas duas rubricas habituais, temos um minuto de saúde, que é assim VaptVupt, e também temos a MPB vista por Cláudio Canadá, e temos vocês aí desse lado que são uma peça importante de todas as emissões do Legendado em Português. O meu nome é Rui Cardoso e estou aqui todas as semanas na vossa rádio para vos fazer, ou pelo menos tentar fazer, a melhor companhia.

0: Chegou o momento da primeira rúbrica desta nossa primeira hora. É um minutinho de saúde a passar por aqui no Legendado em Português.
1: Está no ar o Minuto de Saúde, aqui na tua rádio. Em Portugal, a obesidade infantil está a crescer e isso preocupa quem acompanha a saúde dos mais novos. Menos atividade física, mais ecrãs e alimentação pouco equilibrada estão a deixar muitas crianças com excesso de peso. E quanto mais cedo isso começa, maior é o risco de continuar pela vida fora. O papel da família é fundamental. Refeições em casa, horários regulares, menos refrigerantes e mais tempo ao ar livre podem fazer toda a diferença. Cuidar da alimentação dos miúdos é investir no futuro deles. Voltamos em breve com mais um Minuto de Saúde, simples, direto e sempre útil.
0: Estivemos então com o Minuto de Saúde aqui no Legendado em Português e vamos voltar à música.

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6: Passou por aqui o nosso pequeno bloco de comerciais, depois veio a música e agora é a altura de ficarmos com a MPB vista por Cláudio Canadá, ele que nos traz a música que nos chega do outro lado do Atlântico.
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8: E aí, Rui Cardoso? Olá, amigos do Legendado em Português. O Cláudio Canadá já está de volta com a nossa rúbrica, trazendo um grande nome da música brasileira de uma forma jamais vista e de uma forma bem descontraída, não é? Hoje você vai conhecer o meu xará, o Cláudio José Muri Nucci, mais conhecido como Cláudio Nucci, que nasceu em Jundiaí, São Paulo, no dia 9 de junho de 1956. Cláudio Nucci é cantor, compositor, violonista e produtor musical. Em 1978, ele integrou a formação original do grupo Boca Livre, com Zé Renato, Maurício Maestro e David Tigel, e participou ainda do primeiro LP do grupo, com 11 faixas, lançado em 1979 de forma independente. Este trabalho teve um grande sucesso midiático, com mais de 100 mil cópias vendidas. A partir de então, ele destacou-se como compositor com as suas canções Toada e Quem Tem a Viola, faixas da aquele primeiro LP do grupo. No mesmo ano, o grupo Roupa Nova lançou com grande sucesso uma canção de sua autoria, Sapato Velho, feita em parceria com Mu Carvalho e Paulinho Tapajós. Cláudio Nucci deixou Boca Livre em 1980, antes do segundo trabalho do grupo, e partiu para sua carreira solo na EMI Odeon e EMI Music, lançando um compacto simples com as canções Quero Quero e Acontecência, faixas que obtiveram sucesso imediato nas emissoras de rádio, sendo posteriormente incluídas em trilhas sonoras das telenovelas da Rede Globo. O artista participou também de compilações temáticas, como os songbooks do Dorival Caymmi, Ari Barroso, Tom Jobim, Chico Buarque e Djavan, além de participar como intérprete convidado dos álbuns de Edu Lobo e Sérgio Mendes, por exemplo. De volta ao Boca Livre entre 1999 e 2004, ele participou do premiado CD Mundo, de Rubén Blades, vencedor do Grammy Latino de 2002, e também acompanhou a turnê de lançamento do álbum na América Central e na América do Norte em 2003. Em 2021, para comemorar os seus 40 anos de carreira, Cláudio Nucci lançou o álbum Direto no Coração, 40 anos de acontecências, cujo repertório inclui regravações de antigos sucessos e canções inéditas. Vários amigos participaram das 13 faixas, dentre eles Paulinho Mosca, Pedro Luiz, Zé Renato, Renato Brás e Chico Chico, na canção Quero Quero. O Chico Chico é filho de Cássia Heller. E foi esta canção que eu escolhi para ouvirmos agora no Legendado em Português. É linda demais! Na próxima semana, o Cláudio Canadá vai estar de volta no Legendado em Português, trazendo mais um grande nome da música brasileira, como você nunca viu. Um abraço e até lá!

0: MPB, vista por Cláudio Canadá. Estivemos então com a presença habitual do Cláudio Canadá, ele que nos vem falar sempre uma música sobre uma música do outro lado do Atlântico, do Brasil, do nosso país irmão. Vamos continuando aqui na nossa edição de hoje do Legendado em Português e vamos caminhando para os finalmente desta nossa primeira hora de emissão.
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0: Pois é, estamos mesmo a caminho do final desta nossa primeira hora, sabendo que ainda temos mais 60 minutos de legendada em português, e eu espero que vocês continuem na nossa sintonia. Até já!

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estou de volta para a segunda hora do Legendado em Português aqui, que acontece todas as semanas nesta vossa rádio e na sintonia perfeita para ouvir a música da expressão portuguesa. Vamos então iniciar esta nossa segunda hora, lembrando que temos também mais duas rubricas que nos fazem companhia, como habitualmente.

Espero sinceramente que a vossa semana tenha decorrido da melhor maneira possível, sem algum contratempo. Eu sei que está complicado, mas vamos continuando aqui com a música da expressão portuguesa no Legendado em Português. O meu nome é Rui Cardoso e gosto muito de estar aqui convosco durante estas duas horinhas bem dispostas, com alegria e diversão e a confusão habitual aqui do vosso amigo.

0: Chegou o momento de irmos até ao fundo do baú, mas mais uma vez vou buscar uma relíquia da música ligeira portuguesa aqui no Naftalina com o Rui Cardoso.
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2: Hoje falamos de António Cheinho. Veterano guitarrista, o alentejano António Cheinho tem sido um dos mais ativos na procura e criação de uma nova música que, partindo do fado, valorize a guitarra portuguesa. Natural de São Francisco da Serra, perto de Santiago do Cacém, onde nasceu em 1938, António Cheinho começou a tocar guitarra com o pai, que lhe deu algumas lições, mas é essencialmente um autodidata, aprendendo com os instrumentistas que ouvia na rádio. É só quando vem para Lisboa a cumprir o serviço militar, que inicia o acompanhamento de artistas, estreando-se profissionalmente em 1960 numa coletividade lisboeta, começando então a ganhar a vida como guitarrista. Ao longo da sua carreira, acompanhou nomes como Alfredo Marceneiro, Hermínia Silva, Carlos do Carmo e em 1983 participou na gravação do célebre álbum de Ronquial, Fado Bailado. Curiosamente, embora admita que gosta mais de acompanhar do que tocar como solista, devem-se-lhe dois discos que procuram alargar o fado, A Guitarra e Outras Mulheres, onde contou com a participação de vozes não ligadas ao fado, como Teresa Salgueiro, Filipa Paes, Marta Dias ou Elba Ramalho Lisboa Rio, e com a presença de Ney Mato Grosso, Paulinho Mosca ou Virgínia Rodrigues. Vamos ouvir António Cheinho com Guitarra Vaidosa.

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1: Passou por aqui mais uma boa recordação das nossas vozes bem portuguesas aqui no Naftalina com Rui Cardoso. Por aqui vamos continuando com mais música da expressão portuguesa sempre presente aqui nas emissões regulares do Legendado em Português. Maravilha.

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0: Agora chegou a altura de abrir a antena ao Em Linha com a Deco. A Graça Cabral marca presença mais uma vez aqui na emissão do Legendado em Português, com dicas e sugestões que a Deco nos traz aqui semanalmente.
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2: Que bom que está aí em mais um Em Linha com a Deco, todo voltado para o verão, e uma visita ao Parque Infantil de Diversão não pode deixar de acontecer no programa de atividades de verão, de tempos livres. Os miúdos estão de férias e todos adoram ir ao Parque Infantil, e os adultos também gostam de passar por lá. É sempre um dia divertido estar num parque infantil ou num parque de diversão. No entanto, a segurança continua a ser um tópico muito importante. Os pais, os avós, os educadores devem conhecer as regras de utilização desses espaços. Devem verificar se o espaço de diversão, o parque infantil, está de acordo com as regras, se há uma correta manutenção dos equipamentos e do ambiente do parque. Infelizmente, há muitas zonas que não têm essa manutenção, nem têm a devida fiscalização, e o risco de acidentes é uma realidade. E é isso que efetivamente deve ser evitado, porque muitos dos acidentes que acontecem nos parques infantis, cortes, enfim, traumas, pequenos acidentes com, por exemplo, uso de bicicletas, patins, skates, estão sempre a acontecer, mas é importante que esse parque, essa zona, tenha afixado de forma bem legível as regras de utilização do espaço. Por exemplo, se estivermos a falar de zonas que têm áreas para o uso de bicicletas, patins, skates, é obrigatório que se use mecanismos de proteção, o capacete, as cotoveleiras, as joelheiras, a recomendação de que essas zonas não sejam utilizadas por crianças com menos de 6 anos. Todo este tipo de regras tem de estar fixado de forma bem legível para que também quem acompanha o público infantil, os avós, os pais, os adultos, o que seja, tenham esta informação bem clara e sejam os primeiros a cumprir essas obrigações. Há leis, e de acordo com a lei, todos os parques infantis e diversão têm de fixar de forma visível e legível a informação relativamente a essa zona. Quem é a entidade responsável pelo espaço, por exemplo, se for um parque camarário, portanto a informação relativamente à autarquia que é responsável, a junta de freguesia, ou se for um espaço, por exemplo, do condomínio, quem é a pessoa responsável, o número de telefone do administrador, a identificação da entidade fiscalizadora daquele parque, o número nacional de socorro ou de urgência hospitalar, toda esta informação tem de estar fixada de forma muito clara para que o utilizador esteja sempre em segurança. E depois há algumas normas que, na verdade, são básicas e que todos nós devemos conhecer para se usufruir em segurança e com muito divertimento as zonas do parque infantil. Por exemplo, os escorregas, que são sempre do mais desejado dos miúdos. Os escorregas devem ser concebidos para que a velocidade da descida seja reduzida na parte final da trajetória, para que a aceleração que os pequeninos vão adquirindo não acabe em acidentes quando caem, não é? Quando ficam na zona final. Portanto, o escorrega tem que estar bem concebido. E quem frequenta o espaço, o adulto, se verificar que há perigo, deve evitar essa situação. Os baloiços devem assegurar que a zona onde as crianças estão preparadas para amortecer o choque. É um material específico, uma esponja que está preparada para amortecer os choques, as quedas e assim, obviamente, evitar lesões. O próprio baloiço deve ter material amortecedor para evitar, enfim, traumas, choques, entalões, este tipo de risco. Quanto às zonas dos insufláveis, que são também muito queridas dos mais pequeninos, têm que obedecer a regra regras bem claras de segurança no que se refere à instalação, à integridade da estrutura, o acesso à evacuação, instalação elétrica, localização, etc. E todas estas regras têm de estar afixadas de forma muito visível. Por isso, brincar em segurança obriga também ao cumprimento do direito à informação e ao dever do consumidor se informar também. Fotos de um verão muito divertido e em segurança. Até breve.
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0: Estivemos mais uma vez em linha com a DECO, a presença habitual aqui na segunda hora do Legendado em Português. Também a música da expressão portuguesa é a presença habitual, como não poderia deixar de ser aqui no Legendado em Português. Maria.

Está feita por hoje mais uma emissão do Legendado em Português. É muito bom contar com a vossa companhia todas as semanas durante estas duas horinhas. Então, para a semana, fique encontro o mercado para mais uma emissão do Legendado em Português aqui na vossa rádio. Eu sou o Rui Cardoso, despeço-me com votos de uma fantástica semana e protejam-se da chuva. Pois é, porque ela não nos parece querer largar. Beijinhos e abraços. Então...

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6: A todos muito boa noite. É um grande prazer tê-lo em termos de sintonia. Nós cá estamos de volta para mais um Meia-Noite e uma Guitarra. Estamos aqui todos os sábados entre as 23 e as

Boa noite, bom sábado, seja muito bem-vindo. Está no ar Meia-Noite e uma Guitarra, com Aníbal Almeida, até às 24 horas.

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O fado na Rádio Tágida a chegar a todo o mundo em radiotagide.pt. Muito boa noite. Eu sou o Aníbal Almeida e desejo-lhe um excelente fim de semana.

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3: Da meia-noite às 4 da manhã, sou eu, Marco Pereira, que lhe dou a ouvir as músicas da sua vida. Aqui na Tágide, a rádio dos bons velhos tempos. Boa noite e bom fim de semana.

Viva, boa noite. É tão bom saber que está aí desse lado para ouvir todas as músicas que escolhi para passar esta madrugada. Espero que goste. Obrigado por estar connosco.

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0: se é a música que procuro ouvir esta noite, deixe-me que lhe diga que, modéstia à parte, preparei para hoje uma grande seleção musical. Está, portanto, no sítio certo para passar uma noite magnífica com músicas extraordinárias. Obrigado por estar connosco.
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0: 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Bom dia, boa tarde ou boa noite, dependendo da hora e do local onde nos esteja a ouvir. 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